0: aquecer o nosso coração para viver a graça do final de semana. E o tema deste ano, do 20º Renascer, é Avivados pelo Espírito Santo. Então, que desde agora nós possamos abrir o nosso coração para beber da graça nesse encontro e sermos de fato, avivados pelo Espírito Santo. Este encontro, meus irmãos, não tem valor de inscrição. Então, você pode chegar e participar conosco. Vai começar no sábado, dia 19, a partir das 14 horas. Nós teremos toda a tarde de pregação. A gente retorna à noite a partir das 19 horas e no domingo das 8 até as 16, encerrando com a Santa Missa. Estarão conosco aqui 4 pregadores conduzindo todo o encontro. Nós teremos a presença de Josi Figueiredo, ela que é coordenadora do Exército São Miguel, aqui em Caixité, vai pregar para nós. Também Edson Magalhães, que é o presidente da RCC da Diocese de Caixité. O padre Danilo Lima, que também estará aqui conduzindo pregação para nós. E Cláudio Costa, que é presidente da RCC do Rio de Janeiro. Então ele vem lá do Rio pregar para nós também este encontro. Esses 4 abençoados filhos e filhas de Deus estarão aqui conduzindo a palavra para nós. Então nós, nossas famílias, somos todos convidados. Enquanto o Renascer acontece aqui dentro para toda a família, ali no espaço reservado acontecerá também o Renascer Kids para toda a criançada. E um espaço também para os adolescentes. Então o Senhor prepara tudo para que nós estejamos aqui bebendo da graça, amém? Como eu disse, esse encontro não tem inscrição, mas nós estendemos as mãos a você para pedir uma colaboração. Porque o encontro não tem inscrição, mas ele tem custos. Os pregadores vêm de fora, tem toda uma estrutura para ser montada. E é por isso que nós estamos vendendo um bilhete que custa R$10 e você concorre a 2 belíssimos prêmios. Um celular e uma bicicleta elétrica. Então são 2 prêmios de fato maravilhosos. Você compra, concorre e colabora com tudo que vai acontecer aqui. A venda desses bilhetes também vai custear a capela que nós estamos construindo. Você que já viu, ali fica aqui atrás do salão. Você que ainda não viu a construção e queira conhecer, passe lá, dê uma olhada, veja como está ficando a nossa capela. Estamos em fase de construção. Chegando lá, o que você conseguir sentir no coração a necessidade, puder doar, faça isso. Talvez você tenha no seu coração o desejo de doar um saco de cimento, um dia de pedreiro, uma lata de tinta. Nós não sabemos, mas o coração de cada um brota de um jeito diferente, uma maneira de doar. E toda doação é muito bem-vinda, porque nós estamos precisando. Então, se você já comprou o bilhete, muito obrigada, Deus te abençoe. Se ainda não, procure algum de nós servos, nós estamos vendendo, faça a compra deste bilhete. Ou se de outra maneira desejar colaborar, nós vamos agradecer imensamente e você vai ver os frutos da tua doação sendo investidas lá na capela. Então passe lá, dê uma olhada, diga para um amigo, para um familiar que nós estamos em construção e estendendo as mãos a cada um de vocês. Amém? Então não deixe de comprar. Como vocês sabem, todos os anos nós preparamos uma camiseta para o Renascer. As encomendas com antecipação foram encerradas, mas nós temos alguns modelos, alguns tamanhos avulsos. Deise está ali, Marcelinho até está com a camisa marrom na mão, tem 2 cores de camiseta, tem alguns tamanhos. Se você chegar ali e encontrar o teu tamanho e quiser comprar uma camiseta, custa R$35 e a venda também é para colaborar aqui com o nosso encontro com o 20º Renascer e você veste de fato a camisa deste grande encontro de graça. Amém?
1: O Senhor esteja conosco. Pela intercessão de Nossa Senhora, que nós sejamos abençoados no poder do Pai, do Filho e do Espírito Santo.
2: Amém.
1: Vamos em paz, que Jesus nos acompanhe hoje e sempre. E viva Jesus Cristo!
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0: Vamos subir, Deus abençoe todos vocês. É a gente se acertar.
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2: 22 horas e 7 minutos.
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0: 23:04.
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27: 23 horas e 31 minutos.

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2: 23 horas e 45 minutos.

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0: 18:19.
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0: 1h15.
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1: 1:19.

0: 2 e 4.
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7: 2 e 7.

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18: 6:35.

0: 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Chamar.
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3: Nosso bom dia. Louvado seja nosso Senhor Jesus Cristo, para sempre seja louvado. Estamos hoje no 24º domingo do tempo comum, hoje dia 13 de setembro de 2026. Para esta celebração, além daquelas intenções que todos temos no pensamento e no coração, mesmo aquelas pessoas que não puderam ir à secretaria da paróquia para colocar o nome, ou chegaram mais cedo aqui, o importante é que você tenha a intenção aí no seu coração e no seu pensamento. Em ação de graças pela saúde de Manuel Alves Sobrinho e também pelo casal Gilmar e Maria Núncia, pelos aniversariantes Iago da Silva Neves, Amanda Arruda Rodrigues e Jarlison, pelos nossos irmãos e irmãs falecidos Celcina Teixeira dos Santos, Joaquim Rodrigues Leão, Mário Rodrigues Braz, Bruno e Júlia Maria da Conceição, sétimo dia de falecimento. Bernadete Gundim Pereira, 1 ano. E os demais falecidos, Alain Ferreira Costa, Luana Souza Araújo, 8 meses, Amália Ferreira dos Santos, Ana Farias Teixeira, Olávio da Silva Nunes, Antonina Rosa de Souza, Antônio Francisco de Oliveira, Arminda Rita de Jesus e falecidos da família, Eduardo Belisário de Almeida, Maria Isaulina de Jesus, Eloína Silva, Everardes Marques Pereira, José Francisco Oliveira e familiares falecidos, Florinda de Matos Costa, Manuel Soares Mota, Germina Rita de Jesus, Guiomar Rosa de Araújo, Isael Eliodoro Silva, Jaci Marques Lopes, Jaime José da Silva, João Ribeiro de Souza, Joaquim Antônio da Silva, Joaquim Fernandes Sobrinho, José Bernardo de Oliveira, José Belisário de Almeida, José Rodrigues da Silva, José Viana da Silva, Josefina Alves Moreira, 6 meses, Justino Alves de Oliveira, Lucineia Alves, Manuel Antônio de Farias, Manuel da Silva Dantas, Maria Deraldina de Brito, Maria Matos Pessoa, Maria de Matos e falecidos da família, Maria do Carmo Souza, Maria Eduarda de Carvalho, Maria Rosa de Souza, Pedro Henrique Antônio Alves, Raul Teixeira Santana, Roberto Marçal dos Santos e falecidos da família, Sueli Marçal dos Santos, Valdemar Ribeiro de Souza, Valmilton dos Santos Silva e falecidos da família, Viriano Oliveira Dourado e Valdirene Novaes.

Em nome do Pai, e do Filho, e do Espírito Santo. O Senhor, que encaminha os nossos corações para o amor de Deus e a constância de Cristo, esteja convosco. Queridos irmãos, queridas irmãs, sejamos todos bem-vindos e bem-vindas a esta celebração do 24º domingo do tempo comum. Estimados irmãos, o Senhor disse: quem dentre vós estiver sem pecado, atire a primeira pedra. No instante de silêncio, reconheçamo-nos todos pecadores e perdoemo-nos mutuamente do fundo do coração.

0: Deus Todo-Poderoso, tenha compaixão de nós, perdoe os nossos pecados e nos conduza à vida eterna.
1: Amém.
0: Glória a Deus nas alturas e paz na terra aos homens por Ele amados. Com alegria, entoemos o hino.

0: Deus. Queridos irmãos, queridas irmãs, no silêncio do nosso coração, apresentemos ao Senhor Deus as preces e súplicas que trazemos para esta celebração. Queremos rezar também, pedindo pela saúde de Manuel Alves Sobrinho e em ação de graças pelo casal Gilmar e Maria Núncia. Também pelos aniversariantes Iago da Silva, Amanda Arruda e Jarlison. E pelos nossos irmãos falecidos. Sétimo dia de Celcina Teixeira, Joaquim Rodrigues, Mário Rodrigues, Júlia Maria da Conceição. Um ano de falecimento de Bernadette Gondim e também por todas as demais intenções que foram apresentadas no início desta celebração. Ó Deus, vós que criais e governais todas as coisas, volvei para nós o vosso olhar e, para sentirmos a ação da vossa misericórdia, dai-nos a graça de vos servir de todo o coração. Por nosso Senhor Jesus Cristo, vosso Filho, que é Deus, e convosco vive e reina, na unidade do Espírito Santo, por todos os séculos dos séculos.
1: Amém. Leitura do livro do Eclesiástico. O rancor e a raiva são coisas detestáveis. Até o pecador procura dominá-las. Quem se vingar encontrará a vingança do Senhor, que pedirá severas contas dos seus pecados. Perdoa a injustiça cometida por teu próximo. Assim, quando orares, teus pecados serão perdoados. Se alguém guarda raiva contra o outro, como poderá pedir a Deus a cura? Se não tem compaixão do seu semelhante, como poderá pedir perdão dos seus pecados? Se ele, que é um mortal, guarda rancor, quem é que vai alcançar perdão para os seus pecados? Lembra-te do teu fim e deixa de odiar. Pensa na destruição e na morte, e persevera nos mandamentos. Pensa nos mandamentos e não guardes rancor ao teu próximo. Pensa na aliança do Altíssimo e não leves em conta a falta alheia. Palavra do Senhor.

Leitura da carta de São Paulo aos Romanos. Irmãos, ninguém dentre nós vive para si mesmo ou morre para si mesmo. Se estamos vivos, é para o Senhor que vivemos. Se morremos, é para o Senhor que morremos. Portanto, vivos ou mortos, pertencemos ao Senhor. Cristo morreu e ressuscitou exatamente para isto, para ser o Senhor dos mortos e dos vivos. Palavra do Senhor.

Naquele tempo, Pedro aproximou-se de Jesus e perguntou: Senhor, quantas vezes devo perdoar se meu irmão pecar contra mim? Até 7 vezes? Jesus respondeu: Não te digo até 7 vezes, mas até 70 vezes 7. Porque o reino dos céus é como um rei que resolveu acertar as contas com seus empregados. Quando começou o acerto, levaram-lhe um que lhe devia uma enorme fortuna. Como o empregado não tivesse com que pagar, o patrão mandou que fosse vendido como escravo, junto com a mulher e os filhos e tudo o que possuía, para que pagasse a dívida. O empregado, porém, caiu aos pés do patrão e, prostrado, suplicava: Dá-me um prazo e eu te pagarei tudo. Diante disso, o patrão teve compaixão, soltou o empregado e perdoou-lhe a dívida. Ao sair dali, aquele empregado encontrou um dos seus companheiros que lhe devia apenas 100 moedas. Ele o agarrou e começou a sufocá-lo, dizendo: Paga o que me deves. O companheiro, caindo aos seus pés, suplicava: Dá-me um prazo e eu te pagarei. Mas o empregado não quis saber disso. Saiu e mandou jogá-lo na prisão até que pagasse o que devia. Vendo o que havia acontecido, os outros empregados ficaram muito tristes. Procuraram o patrão e lhe contaram tudo. Então, o patrão mandou chamá-lo e lhe disse: Empregado perverso, eu te perdoei toda a tua dívida, porque tu me suplicaste. Não devias tu também ter compaixão do teu companheiro, como eu tive compaixão de ti? O patrão indignou-se e mandou entregar aquele empregado aos torturadores até que pagasse toda a sua dívida. É assim que o meu Pai, que está nos céus, fará convosco, se cada um não perdoar de coração ao seu irmão.

Meus irmãos e minhas irmãs, nós nos reunimos alegremente neste domingo, 24º do tempo comum, pedindo ao Senhor que nos dê a graça de o servir de todo o coração, de modo que possamos sentir sempre em nossa vida a ação de sua misericórdia. De fato, a misericórdia de Deus nos alcança, e por isso podemos proclamar como salmista que Ele é bondoso, compassivo e carinhoso. Ele perdoa as nossas culpas e não nos pune em proporção às nossas faltas. E é justamente o perdão o tema central da liturgia de hoje. Desse modo, eu gostaria de refletir com vocês três importantes características do perdão. Primeiro, o perdão como superação do espírito de vingança. Segundo, o perdão como vocação dos seguidores e seguidoras de Cristo. Terceiro, o perdão como condição de possibilidade para nos mantermos em comunhão com Jesus. Estimados irmãos, como ouvimos na primeira leitura, retirada do livro do Eclesiástico, o rancor e a raiva são coisas detestáveis. Eles, se não dominados e vencidos, podem nos levar a atitudes de vinganças capazes de ferir aos irmãos e, sobretudo, ao próprio Deus. Este ensinamento já é o início da superação da lei de talião, aquela que dizia olho por olho, dente por dente, que, por sua vez, já era um passo, ainda que pequeno, em direção contrária ao revanchismo irrestrito e sem medidas, já que antes dela, se alguém devesse algo a outra pessoa, ou ferisse a outra pessoa de alguma forma, a outra pessoa poderia revidar de qualquer maneira. Poderíamos dizer que o ensinamento tirado do livro do Eclesiástico é a base para os 70 vezes 7 ensinado por Jesus aos seus discípulos. Os seguidores de Cristo devem buscar vencer o rancor e a raiva. Não podemos deixar que estes sentimentos turve o nosso coração, de modo a deixá-lo duro como pedra. Eis que Jesus veio, nas palavras do profeta Ezequiel, para transformar o nosso coração de pedra em um coração de carne, semelhante ao dele, capaz de perdoar até as maiores ofensas e maldades. Pai, perdoa-lhes, eles não sabem o que fazem. Queridos irmãos, ao voltarmos para o Evangelho de hoje, percebemos que o perdão é uma vocação própria dos seguidores de Cristo. Vejamos a parábola que nos foi apresentada por nosso Senhor no dia de hoje, em resposta à pergunta de Simão Pedro sobre a quantidade de vezes que devemos perdoar o irmão se este pecar contra nós. E aqui nós precisamos voltar lá ao Gênesis, e por isso a razão da pergunta de Pedro, até 7 vezes, lá dizia que deveríamos perdoar até 7 vezes. 7, o número da perfeição. Só que Jesus extrapola esse número e coloca o perdão como de uma forma irrestrita, quantas vezes forem necessárias. De um lado, na parábola de hoje, nós temos um patrão que perdoa uma enorme dívida de um empregado, uma dívida que ele não seria capaz de pagar de forma alguma, tanto que seria vendido como escravo, ele, sua esposa e seus filhos, e tudo mais o que tinha. Do outro lado, aquele mesmo empregado, que teve seu débito perdoado, cobra com rigor uma mísera quantia de seu semelhante. A misericórdia alcançada pelo empregado não ressoou em seu coração. Diferentemente daquela pecadora que nos foi apresentada lá no Evangelho de Lucas, o empregado do Evangelho de hoje, mesmo tendo sido perdoado grandemente, mostrou pouco amor ao seu irmão, que é a imagem e semelhança do Cristo. Bons irmãos, nós tivemos os nossos pecados perdoados pelos méritos de nosso Senhor Jesus Cristo. Por isso, devemos responder a essa imensa graça, perdoando todo aquele que porventura nos deve alguma coisa.
E aqui é preciso entender bem essa relação. Devemos perdoar aqueles que nos devem, não para sermos perdoados por Deus, mas porque fomos perdoados por Deus, devemos sempre perdoar. Ou seja, o perdão é uma resposta ao dom recebido, é vocação. Reconhecendo como São Paulo que vivemos para o Senhor e que a Ele pertencemos, devemos espalhar o seu perdão em uma sociedade cheia das marcas da violência e da opressão. É só em Cristo que os violentados e oprimidos poderão vencer a tentação de se tornarem violentos e opressores. Querido povo de Deus, perdoar é pedir perdão é também condição de possibilidade de estarmos em comunhão verdadeira com Cristo. Aquele servo, ao se recusar a perdoar o seu pequeno devedor, escolheu afastar-se do perdão alcançado. Não permitiu que o dom recebido desse fruto. Assim, o perdão é para nós um talento que nos foi dado e que deve frutificar, render, gerar novos talentos. É um testemunho da graça de Deus. Mas não podemos encerrar nossa reflexão pensando somente no perdão que deve ser dispensado por nós, até 70 vezes 7, ou seja, ilimitadamente. Mas é preciso que lembremos das faltas que também nós cometemos para com os nossos irmãos. E isto deve nos mover a também pedir perdão quando necessário. Meus irmãos e minhas irmãs, se perdoar é difícil, pedir perdão é ainda mais, pois requer arrependimento, humildade, disponibilidade para reparar os danos causados pelas nossas ações e disponibilidade também para mudar as nossas atitudes. Para encerrar, é preciso deixar algumas coisas claras em relação à dinâmica do perdão. Primeiro, precisamos entender que perdoar é um processo que se inicia com um desejo sincero. E justamente por isso, nem sempre perdoar é esquecer, como algumas pessoas dizem, não. Ou ainda que esqueceremos os danos que nos foram causados de uma hora para outra. Às vezes leva tempo. Entretanto, se renunciarmos ao desejo de vingança, se conseguirmos pagar o mal com o bem, e se conseguirmos também rezar pelos nossos devedores, já estaremos no caminho. Segundo, o perdão não exclui a luta pela justiça. É preciso ter muito claro isso em nossa mente para que não aconteça de banalizarmos o mal. O perdão não exclui a pena do culpado, seja uma pena civil, quando cabível, seja espiritual. Esta pena não é uma punição, mas uma forma de regenerar algum traço da nossa natureza que talvez tenha se corrompido. Além disso, queridos irmãos, ao sermos perdoados, devemos buscar reparar os danos que possamos ter causados com as nossas más ações. Por isso, não basta confessar nossos pecados dia sim e dia também. É preciso estar disposto a mudar, a converter, a reparar as ofensas contra Deus e contra os irmãos. Assim, estaremos de fato arrependidos e não apenas com remorso. Por último, não menos importante, reconhecendo que o perdão é um processo, devemos pedir ao Senhor que cada Eucaristia que participamos possa nos ajudar a chegar ao mais alto grau deste processo, que é a reconciliação. Queridos irmãos e queridas irmãs, que o Senhor nos ajude a perdoar sempre, toda vez que for necessário, e também a pedir perdão toda vez que for necessário. Que reconheçamos a misericórdia de Deus e sejamos suas testemunhas, e que a palavra e a Eucaristia que celebramos nos dê força para vencermos o ódio e o rancor. Que assim seja.
No instante de silêncio, deixemos que a palavra proclamada e refletida fecunde o nosso coração.

0: Queridos irmãos, queridas irmãs, de pé, professemos a nossa fé. Creio em Deus Pai Todo-Poderoso, Criador do céu e da terra, e em Jesus Cristo, seu único Filho, nosso Senhor, que foi concebido pelo poder do Espírito Santo, nasceu da Virgem Maria, padeceu sob Pôncio Pilatos, foi crucificado, morto e sepultado, desceu à mansão dos mortos, ressuscitou ao terceiro dia, subiu aos céus, está sentado à direita de Deus Pai Todo-Poderoso, donde há de vir a julgar os vivos e os mortos. Creio no Espírito Santo, na Santa Igreja Católica, na comunhão dos santos, na remissão dos pecados, na ressurreição da carne e na vida eterna. Amém. Queridos irmãos e queridas irmãs, ao Deus das misericórdias e do perdão, invoquemos com toda confiança e digamos: por vossa misericórdia, ouvi-nos, Senhor.
1: Ouvi-nos, Senhor.
2: Que o Espírito Santo conduza a Igreja nos caminhos do perdão, da misericórdia, da compaixão e da conversão, fazendo dela uma comunidade de vida que promove a paz e a reconciliação, rezemos.
0: Por vossa misericórdia, ouvi-nos, Senhor.
2: Que os cristãos possam alcançar a plena unidade, testemunhando a todo mundo a paternidade universal de Deus, rezemos.
0: Por vossa misericórdia, ouvi-nos, Senhor.
2: Que as pessoas que estão sofrendo qualquer injustiça não assumam a vingança e a violência como opção em suas vidas, rezemos.
0: Por vossa misericórdia, ouvi-nos, Senhor.
2: Que a nossa mente e o nosso coração sejam transformados pela misericórdia de Deus, para que, por meio desta liturgia que celebramos, aprendamos a perdoar os nossos irmãos e irmãs e a ter misericórdia para com eles, rezemos.
0: Por vossa misericórdia, ouvi-nos, Senhor. Em vossa misericórdia, Deus de bondade, encontramos refúgio e proteção. Escutai as nossas preces, por Cristo nosso Senhor. A Deus, o que temos e somos, com o canto.

0: Orai, irmãos e irmãs, para que o meu e o vosso sacrifício seja aceito por Deus Pai Todo-Poderoso.
1: Receba, Senhor, por tuas mãos este sacrifício, para a glória do seu nome, para o nosso bem e de toda a sua santa igreja.
0: Inclinai-vos, Senhor, às nossas súplicas e acolhei benigno as oferendas dos vossos fiéis, a fim de que os dons que cada um trouxe em vossa honra sirvam à salvação de todos. Por Cristo nosso Senhor.

na verdade, é digno e justo dar-vos graças sempre, Senhor Pai Santo, Deus Eterno e Todo-Poderoso. Constantemente nos chamais a uma vida mais plena e, porque sois rico em misericórdia, sempre ofereceis o perdão e convidais os pecadores a confiar somente na vossa bondade. E a nós, que tantas vezes quebramos a vossa aliança, nunca nos rejeitastes, mas, por Jesus, vosso Filho, nosso Redentor, unistes convosco a família humana com um vínculo novo de caridade, tão estreito e forte que nada poderá romper. Também hoje, ofereceis tempo de graça e reconciliação ao vosso povo e um novo alento para que, em Cristo, se converta a vós, enquanto, sempre mais dócil ao Espírito Santo, se coloca ao serviço de todos. Por isso, cheios de admiração, exaltamos a força do vosso amor e, proclamando nossa alegria pela salvação, nos unimos às multidões dos céus, cantando sem cessar.

Na verdade, ó Pai, vós sois santo e, desde a origem do mundo, tudo fazeis para sermos santos como vós sois santo. Olhai as oferendas do vosso povo e derramai sobre elas a força do vosso Espírito, para que se torne o corpo e o sangue do vosso amado Filho, Jesus Cristo, no qual também nós somos vossos filhos.

Quando outrora estávamos perdidos e incapazes de vos encontrar, vós nos amastes com imenso amor, pois vosso Filho, o único justo, entregou-se à morte, não rejeitando ser pregado no lenho da cruz. Antes, porém, de seus braços abertos traçarem entre o céu e a terra o sinal permanente da vossa aliança, Jesus quis celebrar a Páscoa com seus discípulos. Ceando com eles, tomou o pão, pronunciou a bênção de ação de graças, partiu e o deu a seus discípulos, dizendo: tomai todos e comei, isto é o meu corpo, que será entregue por vós.

Do mesmo modo, no fim da ceia, Jesus, sabendo que ia reconciliar em si todas as coisas, pelo sangue a ser derramado na cruz, tomou o cálice, repleto do fruto da videira, deu-vos graças novamente e o entregou a seus discípulos, dizendo: Tomai todos e bebei. Este é o cálice do meu sangue, o sangue da nova e eterna aliança, que será derramado por vós e por todos para a remissão dos pecados. Fazei isto em memória de mim.

Fazendo, pois, memória de vosso Filho, Jesus Cristo, nossa Páscoa e certeza da paz definitiva, celebramos sua morte e ressurreição e, aguardando o dia feliz de sua vinda gloriosa, nós vos oferecemos, Deus fiel e misericordioso, a vítima que nos reconcilia convosco.

0: Olhai com amor, Pai misericordioso, aqueles que unis a vós pelo sacrifício do vosso Filho, e concedei que, pela força do Espírito Santo, os que participam do único pão e do mesmo cálice sejam congregados em Cristo num só corpo, no qual todas as divisões sejam superadas.
1: O Espírito nos una num só corpo.
0: Conservai-nos sempre em comunhão de fé e amor, unidos ao Papa Leão e ao nosso Bispo José Roberto. Ajudai-nos a esperar juntos a vinda do vosso reino, até o dia em que, diante de vós, formos santos entre os santos na morada celeste, ao lado da Virgem Maria, Mãe de Deus, dos apóstolos e de todos os santos, e com nossos irmãos e irmãs já falecidos, Celcina Teixeira, Joaquim Rodrigues, Maria Rodrigues, Mário Rodrigues, Júlia Maria, Bernadette Gondim, que confiamos à vossa misericórdia. Enfim, libertos da ferida do pecado e plenamente transformados em novas criaturas, felizes cantaremos a ação de graças do vosso Cristo, que vive para sempre. Por Cristo, com Cristo e em Cristo, a vós, Deus Pai Todo-Poderoso, na unidade do Espírito.

0: obedientes à palavra do Salvador e formados por seu divino ensinamento, ousamos dizer: Pai nosso que estais nos céus, santificado seja o vosso nome, venha a nós o vosso reino, seja feita a vossa vontade, assim na terra como no céu. O pão nosso de cada dia nos dai hoje. Perdoai-nos as nossas ofensas, assim como nós perdoamos a quem nos tem ofendido. E não nos deixeis cair em tentação, mas livrai-nos do mal. Livrai-nos de todos os males, ó Pai, e dai-nos hoje a vossa paz. Ajudados pela vossa misericórdia, sejamos sempre livres do pecado e protegidos de todos os perigos, enquanto aguardamos a feliz esperança e a vinda do nosso Salvador, Jesus Cristo.
1: Vosso reino, poder e glória para sempre.
0: Senhor Jesus Cristo, dissestes aos vossos apóstolos: Eu vos deixo a paz, eu vos dou a minha paz. Não olheis os nossos pecados, mas a fé que anima

Provai e vede como o Senhor é bom, feliz de quem nele encontra o seu refúgio. Meus irmãos e minhas irmãs, eis Jesus Cristo, o Cordeiro de Deus, aquele que tira o pecado do mundo.

0: Senhor, o vosso dom celeste penetre nossas mentes e nossos corpos, para que em nós prevaleça sempre, não o sentimento, mas a força deste sacramento, por Cristo nosso Senhor. Avisos e comunicados.
1: A partir de amanhã, nos dias 14, 15 e 16, estará acontecendo na comunidade Bom Jesus a preparação de batismo para pais e padrinhos às 19 horas. 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
0: Pronto. Temos aniversariantes? Quer dizer, nós temos, né? Será que está aí? Podem vir aqui à frente. Pronto. Aí, ó. Aos poucos vão chegando. Quando um vem, os demais tomam coragem. Edvan não tá aí não, né? Edvan completou não. Pronto, vamos cantar os parabéns para os nossos irmãos e irmãs que aniversariam por esses

0: Pode continuar aqui, como é o nome dele? Aê, para receber a bênção. Pronto, vocês voltem-se para o altar para que possamos pedir ao Senhor que nos abençoe. O Senhor esteja convosco.
1: Ele está no meio de nós.
0: Ó Deus, nós vos pedimos que o vosso povo se volte para vós de todo o coração, pois se defendeis até os que pecam, protegeis com grande misericórdia os que vos servem de coração sincero, por Cristo nosso Senhor.
2: Amém.
0: E a bênção de Deus Todo-Poderoso, Pai e Filho e Espírito Santo, desça sobre vós e permaneça para sempre.
2: Amém.
0: Meus irmãos e minhas irmãs, ide em paz e que o Senhor vos acompanhe.
3: Graças a Deus.
0: Forte fraterno abraço, um bom e santo dia para todos e até mais breve.
3: Estamos encerrando aqui da Catedral de Senhora Santana a transmissão desta Santa Missa. Voltemos aos nossos estúdios. Foi Luiz Benedito da Catedral e Bruno Gabriel e nós.

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1: 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Por nós.

gente, amiga. Louvado seja nosso Senhor Jesus Cristo, para sempre seja louvado. Está começando o programa com a Mãe Peregrina, que é através da Rádio Educadora Santana FM 100,7. Eu sou Zé Mário Teixeira, hoje excepcionalmente comandando o programa ao vivo, aqui através do estúdio da Educadora FM 100,7, contando com apoio ali na técnica de som do Bruno Gabriel. E vamos comandando o programa com a Mãe Peregrina nesse domingo maravilhoso de sol quente, desejando a você um bom dia, né? Bom dia a você que está sintonizado na Rádio Educadora desde cedinho, acompanhou a Santa Missa. Bom dia pra você. Bom dia pra você que está acordando agora, já tem um rádio ligado por aí. Opa, bom dia. Bom dia pra você da cidade, bom dia pra você da zona rural. Bom dia pra você em toda a extensão, área geográfica da Diocese de Caetité. Bom dia pra você. Bom dia pra você que nos acompanha através da internet, né? Bom dia em qualquer lugar do planeta Terra, acompanhando nosso programa, o programa da Mãe Rainha, através da internet. Também vou cumprimentando a você, desejando um bom dia, você que sintoniza sempre 100,7, Educadora Santana FM 100,7, nas ondas sonoras tradicionais aí da Educadora Santana. Bom dia pra você também. Enfim, bom dia geral, bom dia com muita alegria. É isso, né? Bom dia e bom dia com muita alegria.

E agora, irmãos e irmãs, vamos com o nosso momento de oração. Levar o nosso pensamento a Deus, a nossa súplica, o nosso agradecimento pela intercessão de Nossa Senhora, a Mãe Rainha e vencedora três vezes admirável de Schoenstatt. Pelo sinal da Santa Cruz, livrai-nos Deus nosso Senhor dos nossos inimigos, em nome do Pai, do Filho e do Espírito Santo. Amém. Pai nosso que estais nos céus, santificado seja vosso nome, venha a nós o vosso reino, seja feita a vossa vontade, assim na terra como no céu.

0: O pão nosso de cada dia nos dai hoje. Perdoai as nossas ofensas, assim como nós perdoamos a quem nos tem ofendido, e não nos deixeis cair em tentação, mas livrai-nos do mal. Amém. Ave Maria, cheia de graça, o Senhor é convosco. Bendita sois vós entre as mulheres, bendito o fruto do vosso ventre, Jesus. Santa Maria, Mãe de Deus, rogai por nós, pecadores, agora e na hora da nossa morte. Amém. Oração da confiança. Confio em teu poder e em tua bondade. Em ti confio com filialidade. Confio cegamente em toda situação, mãe, no teu filho e em tua proteção. Amém. Este é o programa com a Mãe Peregrina na Rádio Educadora Santana, FM 100,7.
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1: Muito bem, programa com a Mãe Peregrina, que através da Rádio Educadora Santana FM 100,9 ou 100,7. Você escutando aí, escutou a música do Padre Antônio Maria, a Bíblia, que na programação é 100,7, tá bom? E você aproveita aí esse momentinho, manda mensagem lá no WhatsApp aqui da Educadora, 99907-1007. 99907-1007. E aí, no finalzinho do programa, vou mandar um alôzinho especial para você. Só você colocar o seu nome, a localidade em que você escuta este programa e aí eu mando um alô para você, tá bom? 99907-1007. Manda lá a sua mensagem escrita, mensagem de texto, por gentileza, porque estamos impossibilitados de mandar mensagem ou de atender por aqui mensagem de áudio no programa da Mãe Rainha, tá bom? Tá explicadinho, beleza. No finalzinho do programa, manda aquela alô especial para você. Você ouviu aí a música A Bíblia do Padre Antônio Maria? Porque nós estamos justamente vivenciando o mês da Bíblia. Bom, mas também não é para ler a Bíblia inteira no mês de setembro e passar os outros 11 meses sem ler a Bíblia, né? Assim também não vale, tá bom? Mas é um momento pra gente refletir um pouquinho mais sobre a Bíblia. Então, a Igreja Católica, claro, aliás, a Igreja Católica, ela é a guardiã da Bíblia, das Escrituras Sagradas. Então, as outras denominações religiosas cristãs, com todo respeito, que surgiram depois, ela beberam dessa fonte que a Igreja Católica preservou. Então, eu digo e considero, inclusive historicamente, que a Igreja Católica é justamente essa guardiã da Bíblia. Ora, se ela é a guardiã da Bíblia, então ela é aquela que melhor, digamos assim, consegue interpretar as Sagradas Escrituras, compreender juntamente, porque não é só a letra da Bíblia ali meramente, não é? Tem uma questão histórica, tem uma contextualização que precisa ser feita. Aliás, cuidado, viu? Com alguns versículos bíblicos recortados, retirados de contexto aí. Mas tá bom. Vamos seguindo aqui o programa com a Mãe Peregrina, mês da Bíblia. Vamos falar da Bíblia e de Maria, claro, com certeza, porque Maria está na Bíblia, que nós vamos falar aqui agora. Mas, falando do mês da Bíblia, o lema desse ano, seu reino jamais será destruído. É Deuteronômio, capítulo 7, versículo 14. E o livro de Daniel é o livro recomendado justamente para a gente ler nesse mês da Bíblia. Daniel está lá no Antigo Testamento, né? Então é isso. Você pode aproveitar esse período para ler o livro de Daniel. Aliás, eu me equivoquei. É Daniel, capítulo 7, versículo 14. Olha, troquei a ordem. Daniel, capítulo 7, versículo 14, é que está escrito lá assim: seu reino jamais será destruído. É justamente o lema para esse ano de 2026. E aí, às vezes as pessoas pegam a Bíblia ali, né, e ficam olhando, mas eu vou ler o quê? Diante de tantos livros, né, tantas informações, você recomenda ler o quê? Pois é, aí ó, Daniel, o livro de Daniel é a recomendação, é a sugestão para esse ano de 2026. Então vamos aproveitar, vamos ler a Bíblia, né? Dom Alberto falava sempre, né, gente? Vamos ler a Bíblia, minha gente. Ou ele perguntava assim, e aí meu filho, tá lendo a Bíblia? Pois é, isso aí, bora ler a Bíblia. E vamos ver sobre Maria na Bíblia também, né? Como é que tá a escrita. Aliás, a Ave Maria, a própria Ave Maria é um texto bíblico, a oração.

refrão da Ave Maria um texto bíblico. Nós vamos entendendo isso aqui melhor neste programa, em outros programas também dessa sequência no mês da Bíblia. Bora verificando algumas passagens do Evangelho que são aparentemente um culto a Maria. Uma encontra-se no Evangelho de Lucas, Lucas capítulo 11, o versículo 27 e 28. Aí quando uma moça grita lá: bem-aventurado o ventre que te gerou e o seio que te amamentou. Aí Jesus responde: bem-aventurados ainda aqueles que escutaram a palavra de Deus e a observaram. Olha que coisa, né? Precisamos escutar a palavra de Deus, precisamos observar, precisamos estar atento, precisamos vigiar, precisamos colocar em prática, não é? Existem passagens bíblicas similares aí, Lucas capítulo 8, versículo 19 ao 21, e também os paralelos lá de São Marcos e também São Mateus, eles chegam à conclusão com essa afirmação de Jesus: minha mãe e meus filhos são esses, aqueles que escutam a palavra de Deus e a colocam em prática. Lucas capítulo 8, versículo 21. Não é? Minha mãe e meus filhos são esses, aqueles que escutam a palavra de Deus e a colocam em prática. Então, ser cristão, seguir a Jesus, é seguir na mesma família, né? Então, por isso que temos esse hábito de chamar o outro de irmão, né? Irmão, não irmão de sangue, mas irmão na fé em Jesus Cristo. Aliás, na missa, o padre chama assim também: orar, irmãos e irmãs, para que o nosso sacrifício seja aceito, enfim, né? Sempre tem essa vocação de chamar os outros seguidores de Cristo de irmão, né? Então, tá aí. Tá escrito na Bíblia, inclusive, né? Esse vínculo familiar. Então, nós chamamos Deus de Pai. Então, Jesus coloca nesse contexto. Então, na verdade, Jesus não coloca em evidência o motivo pelo qual Maria é bem-aventurada, porque observou, escutou e observou a palavra de Deus. Então esse é o caminho, né? Todos nós devemos seguir esse caminho. Escutar a palavra de Deus, observar, vigiar, colocar em prática. Foi o que Maria fez, acolhendo o anúncio do anjo: eis a serva do Senhor, faça-se em mim segundo a tua vontade. Está em Lucas capítulo 1, versículo 37. Então não é invenção nossa, não, né? Não é conto aí da ficção, não. É o que está na Bíblia, está escrito na Bíblia. Então Maria ouviu o anúncio, Maria observou, Maria colocou em prática, né? Se colocou à disposição, se colocou a serviço. Então não só meramente escutou, né? Porque também tem que observar para não fazer igual lá o sementinha, né? Que cai lá no lugar que tem pedregulhos, né? Tá cheio de pedras, aí não nasce, né? Sementinha cai lá, não nasce. Não pode ser assim. Ou então, na parábola do semeador, né? A sementinha que cai na terra seca, ou de repente até nasce, mas os espinhos sufocam. Então não pode ser assim. Então tem que escutar a palavra de Deus, observar, vigiar, colocar em prática, seguir, sempre estar atento, sempre estar observando os ensinamentos de Jesus Cristo através das Sagradas Escrituras. Maria se colocou a serviço. Contudo, no Evangelho não se veta a veneração de Maria. Aparece, antes de tudo, o início e o fundamento de um culto de primitiva comunidade cristã, ou seja, da origem, lá do início das comunidades cristãs, desde a origem. Isso é evidente na saudação particular do anjo a Gabriel, na expressão cheia de graça, ave cheia de graça, o Senhor está contigo, que se volta a Maria, por sua prima Isabel, na qual abençoa, proclama-a abençoada e a define

0: E Maria foi a escolhida. E ela diz: de agora em diante todas as gerações me chamarão bem-aventurada. E já se passaram mais de 2000 anos. E continuamos chamando Maria de bem-aventurada. Temos um programa aqui na rádio para chamar Maria de bem-aventurada. Tem rádios que dedica a programação inteira, todinha, para Maria. Tem emissoras de televisão que dedica a programação inteira para Maria. Olha que coisa. 2000 anos se passaram. Estamos aqui. E pode ter certeza, vão passar mais 2000 anos, se assim for da vontade de Deus, claro, e vão continuar chamando Maria de bem-aventurada. Pode aparecer pessoas que, né, vão tentar desvirtuar desse caminho, mas não conseguirão, até porque está na Bíblia, né? Aquilo que está nas Sagradas Escrituras vão acontecer. Aquilo que está na Sagrada Escritura vai acontecer. Então, essa é uma das situações que estão lá escritos, gravados na Sagrada Escritura. E vamos continuar chamando Maria de bem-aventurada. Bendita, bendita entre as mulheres, rezamos todos os dias. Que maravilha! Que coisa boa. Melhor mesmo é quando a gente tem um entendimento. Entendimento serve não para a gente sair discutindo por aí religião, mas o entendimento ele serve para a gente vivenciar melhor a religião, para a gente experimentar melhor as graças que Deus tem para nós, para seguirmos o caminho da santidade. Então, todas essas expressões de elogios a Maria não seria possíveis se os primeiros cristãos não tivessem tido uma grande estima por Maria. Olha, aliás, a Igreja Católica tem essa consideração, digamos assim, pela Sagrada Escritura, então é fiel à Sagrada Escritura, mas também seguir a tradição. A tradição faz parte. Então, lá dos primeiros seguidores de Jesus Cristo, aí passa pelos santos, pelos padres da igreja, pelos papas, chega até a atualidade. Também, claro, não podemos esquecer do magistério da igreja, não é? Então, tá aqui a origem, na tradição, a origem da veneração a Maria, desde a origem da igreja, desde o princípio, e vai seguir assim para sempre, não é? Temos outras situações e também outros documentos que comprovam, né? Assim, no início, lá nos anos 900, foi descoberto um papiro, um documento antigo. Naquela época não tinha papel, igual tem atualmente, livros. Escrevia no papiro, datados aí do século 2 e 3, com uma oração a Maria, feito por uma comunidade egípcia. Olha, já foi se espalhando por aí essa veneração a Maria. E diz assim: sobre tua proteção buscamos refúgio, Santa Mãe de Deus, não desprezais as nossas súplicas e livrai-nos de todos os perigos, ó Virgem gloriosa e bendita. Amém. Vamos seguindo aqui, programa com a Mãe Peregrina, na Educadora Santana FM 100,7, e nós vamos dedicar outros momentos na programação também para falar sobre Nossa Senhora e com essa fundamentação na Bíblia, porque nós estamos vivendo justamente esse mês da Bíblia, mês de setembro.
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0: vamos lá com os nossos alôs aqui da Educadora Santana FM 100,7. Mas antes você ouviu aí Padre Zezinho, toda Bíblia é comunicação, aqui na programação. Que beleza, que maravilha, nesse mês da Bíblia. Você que deixou mensagem aí no nosso WhatsApp, agora chegou o momento dos nossos alôs, chamando aqui Bruno Gabriel para ajudar, para assessorar aqui e mandar aquele alô especial para você que deixou a mensagem no WhatsApp. Bruno Gabriel, satisfação em recebê-lo aqui no programa com a Mãe Peregrina, nessa parceria que deu certo. Bom dia, meu amigo e compadre Bruno.
1: Bom dia, Zé Mário Teixeira. Como é que você tá, meu compadre?
0: Beleza pura.
1: Que maravilha, né? Antes de começar os alôs, eu gostaria de mais uma vez parabenizá-lo, né, pela passagem do seu aniversário no último dia 11. Felicidades aí para você, tudo de bom na sua vida, né? Parabéns e feliz aniversário. Que Deus te abençoe e muito sucesso para você.
0: Opa, obrigado, obrigado, compadre Bruno Gabriel.
1: Que maravilha, né? O compadre Zé Mário Teixeira comemorando mais um ano de vida. Isso é muito bacana. Olha, muita gente participando, viu, Zé Mário Teixeira? E o número do zap?
0: 99907-1007.
1: Que maravilha, muita gente aqui interagindo, né? Muito bom dia para você, querido ouvinte, que faz a nossa audiência, tá aí acompanhando a nossa educadora. Maravilha, maravilha. Vamos ver quem tá aqui, ó. Bom dia, nada a reclamar, somente agradecer. Tô acompanhando, eu sou a Dalva da Avenida Monsenhor Oswaldo Magalhães, acompanhando o programa da Mãe Peregrina, Zé Mário.
0: Oi, Dalva, forte abraço, obrigadão pela sintonia. Muito bem, é isso mesmo.
1: Também Quito, lá em Morros, manda um alô pra mim, eu não perco o programa. Um abraço, Quito, pra você, pra todo mundo em Morros, também acompanhando a nossa emissora. Bom dia, Bruno Gabriel, bom dia, Zé Mário.
0: Bom dia, bom dia.
1: Estou aqui acompanhando o programa da Mãe Peregrina, é muito bom, viu? Roda aí, Padre Alessandro Campos, um abraço para vocês aí, obrigado por essa grande audiência. Quem foi? A Carmen. Bom dia, Carmen.
0: Forte abraço, obrigadão pela sintonia.
1: Bom dia, eu sou Aparecido Ângelo de Pindaí, Bahia. Manda aí, Padre Alessandro, o que que eu sou sem Jesus? Estou acompanhando o programa.
0: Muito bem, obrigadão pela sintonia. O que que sou sem Jesus? Nada, né? Com Jesus somos tudo, sem Jesus nada.
1: Irani lá de Moinho, Santa Luzia, também tá acompanhando, né? Diz que tá ouvindo, ouviu a missa e agora tá acompanhando o nosso programa. Nesse caso, a nossa querida Irani manda aí um alô para seu esposo, o Décio, né? Os seus filhos, netos, genro, nora, a família toda, Zé Mário.
0: Muito bem, a família toda também sintonizada aqui na Educadora, já acompanhou a Santa Missa e agora no programa da Mãe Rainha, daqui a pouco no programa do Bruno Gabriel também.
1: Também. Mentira. Que maravilha, né? Agradeço imensamente a todos que nos acompanham. Também Dona Porfíria tá acompanhando. Bom dia, Dona Porfíria. Tá lá ligada na nossa Educadora também. Bom dia, eu sou Paulo de Mortugaba, Bahia. Tô aqui sintonizado no programa e peço a Deus para abençoar o nosso domingo e também o domingo de todos os ouvintes.
0: Muito bem, maravilha.
1: Um abraço a todos.
0: Com oração junto com um alô, isso é bom demais.
1: Verdade, né? Um abraço para todo mundo lá em Mortugaba. Pessoal de Mortugaba, tá todo mundo ligado, Zé Mário.
0: Isso é bom demais.
1: Quem mais está aqui acompanhando? Bom dia, meus queridos.
0: Bom dia, bom dia.
1: Manda parabéns aí para minha irmã Alene em Caetité, que hoje está completando mais um ano de vida. Que Nossa Senhora das Graças derrame chuva de bênçãos na vida dela. Eu sou a D da Fazenda Quixaba. Um abraço a todos aí na Fazenda Quixaba, né? Mandando parabéns aí para sua irmã Alene, aqui em Caetité, que comemora mais um ano de vida. Felicidades, que Deus abençoe. Quem mais? Olá, Zéu.
0: Oi.
1: Bom dia.
0: Bom dia, bom dia.
1: Aqui é Luzia da Silva, da comunidade Açoita Cavalo 2, Brejinho, das Ametistas. Eu quero que você passe para mim uma música e é uma alegria poder participar pela primeira vez do programa com a Mãe Peregrina, um abraço, né? A Luzia lá de Açoita Cavalo 2 acompanhando, viu, Zé Mário?
0: Oi, Luzia, forte abraço, obrigadão pela sintonia.
1: Quem mais? Vamos seguindo, é o carinho do nosso povo, né? Todo mundo ligado. Bom dia, Zé Mário.
0: Bom dia, bom dia.
1: Mando um alô para todos os meus filhos, netos e todo mundo da comunidade. Eu sou Terezinha Rodrigues, da comunidade Posse, Guajeru, Bahia.
0: Muito bem, tá registrado por aqui, Guajeru, Bahia, sintonizado no programa da Mãe Rainha.
1: Bom dia, Zé Omar.
0: Bom dia, bom dia.
1: Eu peço oração para minha família, para todos vocês, locutores, para minha filha, o meu genro, o meu netinho, que no dia 21 vai fazer 5 meses, todos que necessitam de oração. Para minha mãe, minha avó, minha vizinha, todos os meus colegas, e põe meu nome na caixinha de oração. Tô acompanhando aqui de Mandiroba, Sebastião Laranjeiras, Bahia. Eu sou Maria Aparecida. Um abraço, viu, Maria Aparecida? E a Maria Aparecida também tá mandando os parabéns aí pro Zé Mário Teixeira.
0: Opa, obrigado, obrigado. Fico feliz.
1: Também bom dia, Zé.
0: Bom dia, bom dia.
1: Aqui é Neguinho de Lagoa do Mato, manda um bom dia para todo mundo na escuta. Manda um bom dia para meu amigo, Paulão da Rádio. Estou aqui acompanhando. E também um alô para Kaique de Lagoa do Mato. Tá certo. Valeu, viu, Neguinho de Lagoa do Mato, tá lá ligado na nossa educadora, viu, Zé?
0: Isso é bom demais.
1: Quem mais tá aqui? Bom dia. Manda um alô para mim e para minha família. Eu sou Cida, da Fazenda Anta Gorda, município de Candiba. Maravilha, né? Candiba.
0: Bom demais, bom demais.
1: Acompanhando a gente aí.
0: É a diocese toda sintonizada na educadora no programa da Mãe Rainha.
1: Que coisa boa. Bom dia, Zé Mário.
0: Bom dia.
1: Parabéns pelo seu dia. Eu sou Ana, obrigado. Benevides. Ana Benevides, parabenizando você aí.
0: Obrigado, obrigado, Ana Benevides.
1: Bom dia, Zé Mário. Parabéns, muitos anos de vida. Manda um alô pra nós aqui na rua Padre Antônio Vieira. Eu sou Elma e Adelaide, acompanhando a nossa educadora, um abraço para vocês aí.
0: Muito bem, Elma e Adelaide, obrigadão aí pelas felicitações também.
1: E um alô também para Salvador, gente boa, lá da região de Santa Luzia. Ô, Salvador, muito obrigado, viu, por essa grande audiência. Também a Tereza, lá no Olho d'Água de Juvenal, município de Ibiaçucê, também tá acompanhando a gente. E tem também, Zé Mário, várias outras pessoas que mandaram áudio.
0: Áudio não podemos atender aqui, estamos impossibilitados de escutar áudio aqui no programa da Mãe Rainha, infelizmente.
1: É uma pena, né?
0: Uma pena.
1: Mas nós agradecemos a todos que estão aí sintonizado, participando do programa da Mãe Rainha, né? Através aí do áudio, né? Mandando mensagem para o nosso WhatsApp.
0: Muito bem, vamos agradecendo, claro, a diocese inteira sintonizada aqui no programa com a Mãe Peregrina, na Rádio Educadora Santana 100,7. Fico observando aqui, pensando, nosso bispo diocesano, Dom Carvalho, certamente está escutando esse programa e fica muito feliz em saber que você, da nossa diocese, sintoniza a educadora, acompanha essa programação, principalmente a programação religiosa. Esse programa, ele é destinado a comunicar com toda a diocese de Caetité. Então, eu fico feliz, creio que o bispo diocesano também, escutando esse programa, fica feliz em saber que você sintoniza, e também imagino que Coração Imaculado de Maria fique radiante de alegria em saber que nós estamos proclamando ela como bem-aventurada, bendita entre todas as mulheres.
1: Olha só, mais uma, a última de hoje.
0: Última.
1: Bom dia, Zé. Eu sou Luciana, mando um alô para a comunidade de Buracão dos Magalhães. Eu sou missionária da Mãe Rainha aqui. Manda um alô para minha família. Um abraço, Luciana, tá lá sintonizada em Buracão, Fazenda Buracão dos Magalhães, acompanhando aí a nossa educadora. E também a Cláudia, na Fazenda Ilha, na escuta do programa. Um abraço a todos os nossos queridos ouvintes. Zé Mário, daqui a pouco eu volto no programa Domingo Hits. Foi um prazer participar do programa com a Mãe Peregrina.
0: Muito bem, Bruno Gabriel, obrigado aí pela sua participação, também pela técnica de som aqui no programa da Mãe Peregrina. Enquanto o Bruno Gabriel vai preparando o programa Domingo Hits, vou me despedindo de você, amigo ouvinte, agradecendo primeiro a Deus pelo dom da vida e da saúde da comunicação, a coordenação da Mãe Rainha, pela confiança, bem como a direção e toda a equipe da Educadora Santana por proporcionar que esse programa vá ao ar. Agradeço a você, amigo ouvinte, pela audiência, pela sua participação, e prometo voltar em uma próxima oportunidade com quando Deus der licença. Fica aí com o programa Domingo Hits, aqui da Educadora Santana FM 100,7. Volte em uma próxima oportunidade, minha gente. Tchau, tchau e tenha um bom dia.

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0: muito bom dia. Bom dia, Caetité. Bom dia, Bahia. Bom dia, Brasil. Muito bom dia para você, querido ouvinte da nossa educadora Santana. Obrigado pela sua companhia, pela sua audiência. É um prazer estar com você nessa manhã especial. Bom dia, bom dia. Prazer imenso estar contigo, eu sou Bruno Gabriel, estamos ao vivo na Educadora FM, essa manhã maravilhosa, manhã de domingo, dia 13 de setembro de 2026. Bom domingão pra você. 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
0: Aumenta o volume, estamos chegando ao vivo nessa manhã.

0: maravilha, minha gente. Estamos ao vivo na nossa educadora, 9:18, 9:18. Muito bom dia para você, querido ouvinte. Bom dia para você em casa. Bom dia para você trabalhando. Bom dia para você viajando. Muito obrigado pela carona. Bom dia aos internautas ligados através do www.educadorasantana.com.br ou pelos aplicativos Educadora Santana e Rádios Net. Muito bom dia para você. Eu sou Bruno Gabriel. Nós estamos ao vivo na melhor do Brasil, na potente educadora, nessa manhã especial com o nosso Domingo Hits. Aumenta aí o volume porque o nosso programa já começou. Estamos ao vivo.
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9:19. Muito bom dia para você, querido ouvinte. Que Deus abençoe seu dia, abençoe a sua manhã, né? Abençoe aí o seu domingo. Hoje, dia 13 de setembro de 2026, é domingão, 13 de setembro de 2026. Muito bom dia aí para você que tá chegando agora, você que acordou nesse momento, né? Que bom ter você com a gente. Seja bem-vindo, bem-vinda à nossa educadora Santana. Aumenta o volume, o nosso Domingo Hits já está no ar nesse domingão. O domingo é de muito calor, né? Um domingão ensolarado aqui na cidade de Caetité. Muito calor aqui, né? Mas estamos com alegria, agradecendo a Deus por mais um dia, por mais uma semana que se inicia. Que essa semana seja maravilhosa, repleta de alegrias, realizações, vitórias e muita saúde para todos nós. Amém, né? Valeu, meu Brasil. Obrigado por

Família, né? Todo mundo ligado, todo mundo curtindo a nossa educadora Santana. Quero agradecer a você que tá chegando, olha, muita mensagem já chegando no zap zap da nossa emissora aqui. Obrigado a todos que estão mandando mensagem aqui, ó. Maravilha, seja bem-vindo, bem-vinda à nossa programação.

0: Muito bem, meu Brasil, nós estamos ao vivo na Educador FM, olha só, né? Tá aí sucesso do Gustavo Lima, Bala Alojada, né? Uma canção belíssima na voz aí do Gustavo Lima. 9:37, muito bom dia para você, querido ouvinte, 9:37, eu quero agradecer a você pela companhia, pela audiência e convidar você a participar do nosso programa. Pode mandar mensagem pelo 99907-1007. Que vai ser um prazer atender você. 99907-1007. Manda pra gente aí a sua mensagem de voz ou em texto. Daqui até o final do programa a gente te atende, viu? São 9:38. Daqui a pouco eu tô de volta com mais um bloco musical, né? Trazendo pra você muita música boa. Não saia daí, não. É um VaptVup e nós estaremos de volta com mais um bloco do nosso programa nessa manhã especial, domingão, hoje, dia 13 de setembro de 2026. Já já eu volto.
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5: Muito bem, Brasil, nós estamos de volta ao vivo na nossa educadora nesse domingo, hoje dia 13 de setembro.
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5: 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E a gente volta, claro, mandando abraço para todos os nossos amados ouvintes, muita gente acompanhando a nossa educadora nessa tarde maravilhosa, né? Nessa manhã maravilhosa. Muita gente aqui acompanhando, né? Vamos ver quem tá por aqui na sintonia. Alô, alô, bom dia. Quem fala?
7: Bruno, tudo bem? Aqui tá tudo na paz. Bom dia, bom domingo. Aqui é Isabela Bernardo, quero ouvir Roberto Carlos, viu? Nossa Senhora Aparecida. Só pra curtir.
5: Beleza, a gente manda um abraço pra você, viu? Pra todo mundo acompanhando a nossa educadora aí em Brasilândia. Valeu, Isabel, um abraço pra família. Bom dia, Bruno, aqui é Léo, manda um alô pra mim aqui no sítio Atoleiro e pra minha esposa Jumara. Tá certo, um abraço pra vocês aí no sítio Atoleiro e um alô também pra a sua esposa, né? A Jumara aí nos acompanhando, obrigado por essa grande audiência.
8: Oi, Bruno, bom dia, Bruno. Se não foi impossível, eu queria que você rodasse os parabéns aí pra minha filha Juscelia, popular Fia. Completou data nova, dia 1º de setembro, Bruno. Eu gosto de, eu desejo muita felicidade pra ela, muitos anos de vida, que essa data sempre se repete muito, muitas vezes. Aí você passa pra mim uma música aí pra ela, com Fernando e Pisadinha, Amor Sem Fim. E se não for impossível, você passa uma pra mim aí, Bruno. Rio Negro e Solimões. Só lembrança. Nome da música. E eu ofereço pra todas minhas amigas em geral. Pra você e todos da rádio. Tchau, Bruno. Bom dia.
5: Um abraço, minha querida. Muito obrigado, viu, pela participação. E parabéns aí pra Juscelia. Muitos anos de vida. Tudo de bom na sua vida. Parabéns para você nesta data, querida. Muitas felicidades e muitos anos de vida. Muita gente acompanhando. Vamos aqui mandando mais abraço para os ouvintes da nossa educadora. Alô, quem fala?
9: Bom dia, Bruno Gabriel. Aqui é Maria de Biaçuçu. tudo bem? Eu quero

0: que você passe uma música para mim de Amado Batista, Pimenta e Chocolate. Ofereço marido, eu ofereço para as duas filhas, um filho, uma nora, dois genros e todos os netos. Ofereço para a Sueli, Carmita, e para você, para quem gostar da música. Tenha um bom dia.
1: Um bom dia pra você também, valeu mesmo, viu? Muito obrigado por essa grande audiência aí, a Maria de Bilu, lá da cidade de Ibiaçuçu, tá acompanhando a gente aí. Quem mais tá aqui? Bom dia, Bruno Gabriel, tudo bem? Toca aí Calcinha Preta, qualquer uma. Um ótimo domingo pra você, valeu pra você também, viu? Muito obrigado por essa grande audiência, viu, Carmen? E daqui a pouco eu mando aí o sucesso da banda Calcinha Preta. Quem mais está aqui acompanhando?
2: Bom dia, meu amigo Bruno Gabriel, aqui é Irani de Moinhos Santa Luzia. Dá um alô pro meu esposo Décio, meus três filhos, meus cinco netos, meus dois genros, minha nora, e pra você com a sua esposa Girlane e sua filhinha Luna. E eu quero dar um alô pra Jasmine em Caetité e pra professora Nayara em Caetité, que ela me pediu pra dar um alô pra ela. E eu quero benizar Zé Romário pela essa data festiva de aniversário. Parabéns, Zé Romário, muitos anos de vida, saúde, paz, felicidade, o resto corre atrás. Que Deus te proteja, comando sagrado, muitos anos de vida, Zé Romário, bom dia.
1: Tá certo, né? Muito obrigado, Irani, lá de Moinho Santa Luzia, e parabéns aí pro Zé Almário Teixeira. Ô, meu compadre, mais uma vez, parabéns aí pra você.
3: Parabéns, parabéns, parabéns pra você. Ô, Bruno, bom dia, meu amigo. Tô aqui de novo no programa, ouvindo seu programa, viu, meu querido? É isso aí, fica com Deus e um bom trabalho pra você.
1: Para você também, um ótimo dia, um bom trabalho, muito obrigado por essa grande audiência. Também um alô para Luiz, lá do Ovídio Teixeira, manda um alô para minha mãe Almira, para minha esposa Sônia, para meus sobrinhos Ed Carlos e Andressa. Tá bom, um abraço, Luiz, para você e para sua família aí nos acompanhando, viu? Quem mais está aqui? Bom dia, Bruna, que é Lauane, da Fazenda Vargem. Eu quero que você rode os parabéns para minha avó Alzeni, que está aniversariando terça-feira, e toca a música Pinica Eu. Ofereço para ela, tá certo. Ô Alzeni, parabéns aí para a senhora, viu, dona Alzeni? Muitos anos de vida e saúde, que Deus te abençoe sempre. Vamos seguindo por aqui, né? É o carinho do nosso ouvinte, eu quero agradecer a você que nos acompanha nesse momento, viu? Daqui a pouco eu tô de volta para atender mais gente. Muito bom dia, obrigado pela audiência.
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9: Muito bem, Brasil, nós estamos ao vivo na nossa educadora, são 10h19, estamos de volta nessa tarde maravilhosa, nessa manhã maravilhosa.
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9: Uma manhã especial para você, querido ouvinte da nossa Educadora FM. Eu desejo para você um bom dia, um bom domingão. Hoje, dia 13 de setembro de 2026. Agradecendo a você pela audiência e pela sua companhia. Muita gente participando, 999-07-1007. É o carinho do nosso ouvinte. O povo está conectado na nossa Educadora. Já já vamos atender esse público maravilhoso.

Nota de falecimento. Os irmãos Zé Rondungo, Tiana, Rosa, Ângela, Elisângela, Daniel Professor e Regina, sobrinhos e demais familiares, comunicam com profundo pesar o falecimento de Valdenice de Jesus Silva, conhecida carinhosamente por Mana, filha da saudosa Valdenice Merendeira, ocorrido em São Paulo. O corpo será velado na capela do abrigo a partir das 5 horas da manhã desta segunda-feira e o sepultamento será realizado às 11 horas desta segunda-feira no cemitério Bosque da Paz. Neste momento de dor e tristeza, os familiares rogam a Deus que conforte os corações enlutados e conceda o descanso eterno à sua alma. É com pesar que noticiamos a todos o falecimento da senhora Valdenice de Jesus Silva, conhecida carinhosamente por Mana, filha da saudosa Valdenice Merendeira, ocorrido em São Paulo. A família lutada de já agradece a todos por este ato de fé e de solidariedade cristã.

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0: 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Sim.

6h28. E a gente manda um abraço para todo esse público maravilhoso que faz a nossa audiência. Tá todo mundo acompanhando, todo mundo ligado, né, educador? Eu quero agradecer a você que nesse momento tá com a gente. Um abraço para Dalva. Dalva lá na Avenida Monsenhor Oswaldo Magalhães. Obrigado, senhor, por mais um amanhecer. Desejo um bom dia abençoado para minha mãe, a Maria, em Passagem do Limoeiro. Para minha filha Sabrina, para os ouvintes do seu programa. Valeu, Dalva, na Avenida Monsenhor Oswaldo Magalhães. Obrigado, Dalva, por estar com a gente, nos acompanhando aí. Também um alô para a galera na sintonia, Kátia, lá no Ovídio Teixeira. Bom dia, Bruno Gabriel. Toca aí para mim, Sérgio Silva. Quem manda em mim? Ofereço para meu esposo Marcos, as minhas filhas Tainá e Alana, para os meus familiares na Fazenda Mata e para você que é um excelente locutor. Eu sou a Kátia do Ovídio Teixeira. Ô, Kátia, muito obrigado, viu, pela participação em nosso programa. Um abraço a todos aí do Ovídio Teixeira. Quem mais? É o carinho do nosso povo. Tá todo mundo acompanhando a nossa emissora. Bom dia pro Neguinho de Lagoa do Mato, pede Guilherme Silva, meu cavalo sabe, mandando pra todo mundo acompanhando, diz que o nosso programa é show de bola. Valeu, Neguinho, obrigado, viu, por estar com a gente, acompanhando o nosso programa nessa manhã, nesse domingão, né? Bom dia pra você que tá terminando de fazer o almoço, você que tá começando a fazer o almoço também, né? Já são 10h30, bom dia pra você que tá acordando, tomando café agora, né? Ô, vida boa desse pessoal, é bom demais. Também um abraço pra Fernanda, ela tá acompanhando a gente lá em Limoeiro, Passagem do Limoeiro, e ela pede a música Convite de Casamento, mandando pra todos os ouvintes. Um abraço, viu, Fernanda? Abraço a todos os nossos amados ouvintes aí em Passagem do Limoeiro. O pessoal tá aí acompanhando, isso que é legal, né? Obrigado a todos aí de Passagem do Limoeiro por estarem acompanhando a nossa educadora Santana. Quem mais? Vamos seguindo e o povo tá ligando, tá participando. Um abraço para Maria Aparecida lá de Mandiroba. Sebastião Laranjeiras também tá nos acompanhando. Bom dia para você. Bom dia também para dona Ana Benevides, pedindo uma música com o Frei Gilson, mandando para todos na sintonia, né? Um abraço, viu, minha querida? Ana Benevides está lá ligada com a gente. Também um alô pro Quito em Morros, pedindo o Cigano Casanova, mandando um alô aí pro Zezinho do Santo Antônio do Tamboril. Obrigado, viu, Quito? Tá aí ligado na nossa educadora. Obrigado por estar com a gente, nos acompanhando nessa manhã.

0: Alô também pro meu amigo Jorge Souza, Jorge Souza de Caculé. Bruno, bom dia, tudo bem? Tudo ótimo, tô na escuta, manda pra mim Amado Batista aí a sua escolha, viu? Eu quero uma boa, eu sou Jorge Souza de Caculé. Jorge, um abraço pra você, pra todo esse povo maravilhoso em Caculé, na Bahia.
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0: Cowboy. Quem mais tá aqui? Vamos seguindo, 999-07-1007. Todo mundo ligado na nossa educadora, a rádio presente no seu coração.
1: É.

99907-1007. A gente manda mais abraço. Quem mais está por aqui acompanhando? Bom dia! É o carinho do nosso povo, Lucimar, lá na Fazenda Capão, município de Igaporã. Bruno, roda parabéns aí para minha sobrinha, Maria Eduarda. Eu desejo a ela muita saúde, paz, felicidades e quero ouvir Eduardo Costa. Tá certo. Maria Eduarda, parabéns para você, viu? Muitos anos de vida, muita saúde. Sua tia diz que te ama muito, viu? Desejando para você um feliz aniversário.

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1: Quem mais tá aqui, ó? Bom dia, Bruno Gabriel, tudo bem? Toca Eduardo Costa aí. Ofereço pra minha filha Maria Júlia, pra minha família em Represo, município de Brumado. É, fica com Deus, eu sou Cleide de São Roque, Lagoa Real. Um abraço, Cleide, para vocês em São Roque, Lagoa Real. Abraço a todos os nossos amados ouvintes aí, né? Que Deus abençoe todo mundo aí acompanhando a nossa potente educadora nessa manhã de domingo. O povo tá ligado, tá curtindo, isso que é bom. Valeu mesmo.

0: Quem mais? Vamos seguindo 10:34. Meu amigo J. Rodrigues está acompanhando a gente, mandou áudio aqui. Ô, Jotinha.
1: Meu irmãozão Bruno Gabriel, bom dia, bom dia. Bom dia para os ouvintes da 100,7 do Domingo Reis, né? Um abraço muito especial para todo mundo. O motivo da minha passagem pelo programa, Bruno, é deixar um salve e uma alusão especial para nosso amigo Tó e família na fazenda Roça Grande de Ibiaçuçu. Nesse momento, curtindo o seu programa, viu? Eu só gosto demais da nossa rádio, do seu programa aí, viu, Bruno? Manda esse abração para eles e um desejo de muitas felicidades e muito sucesso. Valeu, Tom. Grande abraço, Tom de Roça Grande, família, curtindo a Rádio Educadora aí, Bruno. Um abração, meu irmão.
0: Que maravilha, é bom demais da conta. Valeu, meu amigo J. Rodrigues, gente boa demais, né? O Jotinha tá aí acompanhando a gente, um abraço para os ouvintes em Roça Grande e Ibiaçuçu. Muito obrigado, viu? Pela audiência, pela companhia. Ô Jota, um abraço para você. Jota deve estar lá, né? Terminando de assar o frango, manda um pedaço do frango para mim aí, Jota. Ô, frango leitoa. Um abraço aí pro J. Rodrigues. Olha, de segunda a sexta, gente, você acompanha a partir das 17 horas aqui na Educadora o programa do meu amigo J. Rodrigues, viu? Ouvindo os maiores sucessos aí da música sertaneja. Valeu, J. Tamo junto aí, viu, meu amigo? Que Deus abençoe aí. Obrigado pela audiência, pela companhia. Que Deus te abençoe, né? Sempre, sempre.
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0: 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Um ótimo dia, bom domingão para você, querido ouvinte da maior da nossa região, da pioneira do sertão, da nossa Educadora FM, a nossa rádio presente há 45 anos ao seu lado. Amanhã.

0: Que delícia. Valeu demais.
1: João.
0: Obrigado pelo convite. Que Deus abençoe ainda mais sua vida. Você é um cara.
1: Que isso, obrigado, viu?
0: 100%.
1: Ter você no meu DVD, meu irmão. Prazer muito grande, viu?
0: Tamo junto, igualmente.
1: Todo sucesso,
0: sucesso, Guilherme. Valeu, moçada.

Muito bem, Luan Santana, convite de casamento, também Amado Batista por aqui, Borboleta Azul. Maravilha, meu Brasil, eu quero agradecer a você pela audiência e pela sua companhia. 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

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Muito obrigado aí pela parceria, viu? 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

0: família, minha gente. 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

0: é que tá com a gente por aqui? Vamos mandando abraço pros nossos ouvintes, né? Todo mundo ligado, todo mundo curtindo. Alô!
1: Bom dia, meu amigo Bruno Gabriel, manda alô pro meu pai, Lagoa de Dentro, Maniaçu, todos os moradores de Lagoa de Dentro, Pajó, Jolita, seu maninho, Tônio da Perua, Tiãozinho, todo mundo do Paulo, Furquim, Regiões, minha mãe na Feira Véia, Valcisa, Sivaldo, Adriana, Nice Família, Joaquim Família, Alberto, os colegas. Alô também pra colega, tá aqui mais nós aqui também na roça, Bruno. Alô, Bruno, passa um musgão pra nós, Bruno. Os quatro anos da casa pra nós, Bruno. Gilmar Passada da Pedra, Miúdo e Fabinho também.
0: Beleza, coisa boa, obrigado, viu, Tonico, por essa grande audiência aí, muito obrigado pela companhia, que Deus te abençoe.
2: Gabriel, aqui é Tiana, sou ouvinte aqui do Cardoso, quer passar a música pra mim, aí os quatro cantos da casa, do Teodoro Sampaio, pra estar toda a minha família, minhas amigas aqui da região, e toda a minha família, minha filha Adriana, minha tia Ariel, e toda a minha família.

0: Tá certo, valeu, viu, Tiana? Muito obrigado por essa grande audiência aí. Também um alô pro Leandro e o Leonardo, né? Também tá acompanhando a gente aí, muito obrigado por essa audiência. Um alô pra Cleide lá em Tabocas, tá acompanhando a gente, pedindo aí sozinho a canção do Leandro e Leonardo, só pra curtir. Daqui a pouco eu mando, viu, Cleide? Um abraço aos ouvintes em Tabocas, acompanhando aí o nosso programa nessa manhã especial. 999-07-1007. É o carinho do nosso povo. Muita gente acompanhando. Vamos mandando mais abraço aqui, ó. Bom dia. Alô, quem fala?
1: Olá, bom dia, Bruno Gabriel. Tudo bem com você? Comigo tudo ótimo. Seu programa é show, né, Tamil? Eu gostaria que você passe pra mim a música aí do Sandro e Santiago, viu? Pinica eu. Quem fala é Marco Antônio de Maniaçu. Passa a música de gentileza, viu, meu amigo? Passa aí que eu tô na escuta aqui. Falou, bom dia.
0: Pra você também, bom dia. Vou mandar uma outra dos André Santiago, porque essa aí que você pediu, nós já tocamos hoje, viu?
2: Bom dia, Bruno e Gabriel. E aí, tudo bem? Como tá aí no Caetité? Tá quente, aqui tá quente. Ô, Bruno, eu gostaria que você rodasse uma música para minha mãe Elza, na fazenda Serra Linda, no município de Guajeiru. Eu tô ouvindo a rádio dela, ela mandou um áudio pra mim, que eu tô ouvindo, tô com inveja. Você manda um alô pra ela lá na fazenda Serra Linda, no município de Guajeiru. Pode ser qualquer uma, a música de oração pela família, tá? Então, bom dia, Bruno.
3: Eu sou Rosa de Rio do Antônio.
0: Coisa boa!
3: Mas a minha mãe, Elza, mora em Serra Linda.
0: Obrigado, Rosileia, por essa grande audiência em Rio do Antônio, tá lá conectada com a gente. Obrigado por estar ouvindo o nosso programa. Mais gente, vamos seguindo, é o carinho do nosso povo nessa manhã especial, domingo, dia 13 de setembro de 2026. Muita gente acompanhando, alô, alô, quem mais está por aqui acompanhando o nosso programa, quem mais está ouvindo, quem mais está aí conectado nessa manhã especial? Alô, quem fala? Quem fala? Quem é que tá aí acompanhando? É muita gente aqui, o nosso zap chegou travado de tanta gente, né? Alô?
4: Oi, Bruno, bom dia, Bruno, tudo bem, Bruno? Comigo tudo bem, Bruno, espero com você também. Ô, Bruno, gostaria que você rodasse aquela música do Frei Gilson pra mim, filho amado. Eu gostaria de oferecer pro meu filho Kaique, no momento não está, mas... Tá trabalhando em Sorocaba. Me oferece pra tudo que gostar da música. Manda um abraço pra Rita Rochael, Bruno. Hoje ela não estava na rádio, senti muita falta dela, gosto muito dela. Dela de você, Bruno. Tchau, obrigada. Fica com Deus, viu, Bruno? Bom dia.
0: Pra você também, um bom dia. Valeu, Norma. Abraço pra toda a sua família, viu, Norma? Obrigado pela audiência.
5: Gabriel, bom dia. Aqui quem fala é Finha de Maria Açúcar. Quero pedir uma música aí. Qualquer uma no programa e quero oferecer pra toda a minha família, meus quatro filhos, meus três netinhos, a meu Deus, Gênio, Carlos Saladinha, a minha nora Marlete. Grande amor da minha vida, Mauro. E pra todos que estão falando nesse momento comigo.
0: Um abraço pra você, pra família toda aí acompanhando, viu? Muito obrigado. Que Deus te abençoe sempre. Quem mais? Ô Bruno, bom dia, tô ligada na rádio, toca aí Guilherme Silva. Valeu, Inês, em Caculé acompanhando, bom dia pra você. Também bom dia pra Joyce Kelly de Tamboril, ela manda um alô pra todo mundo na escuta e pede Leandro e Leonardo, mandando pra todos os nossos ouvintes. Um abraço, viu, Joyce? Quem mais? É o carinho do nosso povo, muita gente ligada.

Um abraço também para a Tainara, lá de Olaria, Santa Luzia. Ela pede Amado Batista, Folha Seca, mandando para todos os ouvintes. Valeu, Tainara. Daqui a pouco eu mando para você, viu? Abraço a todo mundo aí de Olaria, Santa Luzia. Quem mais está aqui acompanhando? É a Thalia, tá? É a Taila, aliás, né? Bom dia. Toca Francildo Silva, Noite Fracassada. É para mim, tô na escuta. É a Taila do Ovidio Teixeira. Valeu, Taila. Um bom dia para você. Obrigado por essa grande audiência. Ô Bruno, faça um apelo para mim, peça aí a Embasa para soltar água para a comunidade Chão Duro, Cachoeirinha. Estamos sem água aqui já tem alguns dias, né? Então a gente faz o apelo, pede mais uma vez aí a Embasa, né? O pessoal tá reclamando da falta de água lá em Chão Duro, Cachoeirinha. Quem mais tá aqui, ó? Maria Clara, lá em Poções, tá acompanhando a gente. Bruno, manda um alô pra minha família, pra minha avó Sônia, em Lagoa das Vacas, e toca Natanzinho Lima, pode ser qualquer uma. A gente manda daqui a pouco, viu? Um abraço pra todo mundo aí de Poções e Gaporã. É só me...

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2: Quem mais? Ô, Bruno Gabriel. É, bom dia, sou Cacileuza, eu moro aqui em, na Fazenda Lagoa do Buqueirão, município de Sebastião Laranjeiras, eu quero pedir a música de Chicote de Luxo, ofereço para meu marido Marcelo. Beleza, eu mando sim, viu? Um abraço a todo mundo aí de Lagoa do Buqueirão, Sebastião Laranjeiras, Bahia. Obrigado a todos aí pela companhia, pela audiência aqui na Educadora. Também um alô pro Daniel, lá em Palmas de Monte Alto, Bahia. Valeu, Daniel. Bom dia para você. Obrigado por essa grande audiência aí. Também bom dia para dona Eurides, na Fazenda Covas de Mandioca, Ibiaçuçu. Tá pedindo uma música do Teodório Sampaio, Os Quatro Cantos da Casa. E ele, e claro, a Eurides manda um alô para seu esposo Lindauro, para todos da família e para todos os integrantes da rádio. Tá bom, um abraço, Eurides, para você, para o seu esposo Lindauro e todo mundo aí em Covas de Mandioca do Jacaré. Obrigado por estar acompanhando aí a nossa Educadora Santana nessa manhã.
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2: Um alô também pro Marli. Bom dia, Bruno. O Marli de Guajeru, tô ligadinha no seu programa. Um ótimo domingo. Valeu, Marli. Bom dia pra vocês aí de Guajeru. Obrigado por essa grande audiência aí.

0: carinho do nosso povão nessa manhã especial, domingão, né? Alô, Terezinha! Bom dia, Terezinha, como é que vai? Tudo bem? Tá aí acompanhando a gente também, mandando mensagem aqui.
1: Bom dia, Bruno Gabriel. Tudo bem, meu amigo? Como vai você e sua esposa, sua filhinha? Desejo que esteja bem. Eu e minha filha estamos na paz de Deus, graças a Deus. Passando para desejar um abençoado feliz domingo para você e sua família, para toda a minha família, para todas as famílias ouvintes, onde estiver na escuta, seja na cidade, na zona rural. Que Jesus Nosso Senhor, Divino Espírito Santo, abençoe a todos. E quero te pedir a música aí de Amado Batista, Dinamite, viu? Ou Dinamite, é Dinamite que chama, viu, a música? Feliz para todos, não escuto, para todos vocês, todos os locutores da rádio, Jota, todos aí. Pra você e toda a sua família, pra toda a família dos ouvintes, pra toda a minha família, pra todos gostarem da música. Fica com Deus, Bruno, grande abraço, um abraço para todos. Deus abençoe a todos.
0: Amém, um abraço pra você também, viu, minha querida? Valeu, Terezinha, bom dia.
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0: Beleza, Brasil, 11:44, 11:44, nós estamos de volta ao vivo na nossa Educadora FM, nessa manhã especial, agradecendo a você por estar com a gente, acompanhando a potente Educadora. 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
0: Olha só, vamos lá, mandando mais abraço para todos os nossos ouvintes. 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

0: Que maravilha! É o carinho do povo.
1: Bom dia, Bruno Gabriel. Como Opa. É que vai, Bruno?
0: Bom Cê dia. Tá bom? Tudo bom, vai, graças Bruno, a Deus.
1: Aqui é Salvador, aqui da Santa Luzia.
0: E aí, Salvador? Vai, Bruno,
1: gostaria de ouvir uma música de Edgar Mão Branca, Tira Meu Chapéu. Ofereço para meus irmãos, meus amigos, Maria Lúcia e Rosângela em Lagoa do Pilão, Cida no Tabuleiro, e para uma pessoa muito especial, em Tanque Novo, que mora no meu coração e não paga um centavo de aluguel. E principalmente para vocês aí da educadora, Bruno. Um abraço, fica com Deus.
0: Eu que agradeço, viu? Muito obrigado você, viu, Salvador, na região de Santa Luzia, tá aí acompanhando a nossa Educadora FM. Quem mais? 999-07-1007.
2: Oi, Bruno. Bom dia, Bruno. Sou a Bia da Fazenda Pirajá. Tô nesse curso maravilhoso programa, Bruno. Bruno estava aí na missa. Acabei de chegar agora da missa, viu, Bruno? Já tô aqui já no pé do rádio. Assisti seu programa, Bruno. Seu programa é maravilhoso. Bruno, gostaria de ouvir a música aí. Daniela, viu? Ô, Daniela. Passa essa música, viu, Bruno? Quero oferecer aqui para meus dois filhos, Rafael e Josiel, meu marido Alcides, para todos os familiares aqui em Pirajá, e para todos os familiares da Santa Luzia, para minha irmã Nice no Baixão, para o marido Gil, para Leni, Regina, Kelly, Bia de Zório. Quero oferecer para minha irmã Valdenice, no Bairro Salvatório, com o marido Léo. Quero oferecer para minha grande amiga Núbia, que mora aqui na Fazenda Pirajá. E quero oferecer também para todas as minhas amigas, meus amigos. E principalmente para você, viu, Bruno? Que você é um ótimo locutor, Bruno. Não perca o seu programa. Passa aí minha música, viu, meu amigo? Tchau, Bruno. Fique com Deus. Um abraço. E dá um abraço aí na sua esposa e na sua filhinha. Bruno.
0: Valeu, minha amiga. Eu que Tchau, agradeço. Valeu mesmo. Eu que agradeço você pela audiência, viu, Bia? Bia no Pirajá. Tá aí acompanhando a gente.
3: Dia, Bruno Gabriel, aqui é Elma, tá na rua Padre Antônio Vieira. Gostaria de pedir a música Casa Triste com o Chicote de Luz e Guilherme Silva. Ofereço para Valdeci, meu primo, sua esposa em Urandir. Ofereço para Nelly e Valvão na rua, na Fazenda Esperança. Ofereço para Dona Chica na Cabua, seu Zé. Ofereço para Cida e sua esposa na Lacraia. Ofereço para Isabel no Papel Juazeiro, Fininha em Papel Juazeiro, seu esposo. Ofereço para minha mãe aqui no Rolo Padre da Vieira e para meu irmão, para mim. E ofereço para os meus parentes um buzeiro, araçá e vintém. Tô ligadinha, viu, Bruno?
0: Valeu, minha querida. Muito obrigado, viu, por estar com a gente, nos acompanhando. Um abraço para vocês aí. Quem mais? Vamos seguindo.
4: Ô, Bruno, bom dia.
0: Bom Manda dia.
4: Manda um alô aqui pra nós no Moreira, Bruno.
0: E aí, Judite, como é
4: bom
0: que vai?
4: Bom dia, fica com Deus. Muito calor, não tá, Bruno?
0: Calorão danado, né, Judite? Um abraço pra você, pro Tonton e todo o povo aí do Moreira.
5: Oi, Bruno, bom dia. Tá falando aqui a Joana, aqui do bairro Nossa Senhora da Paz. É, eu gostaria de ouvir uma música com o Pablo do Arrocha, Choro na Chuva. Só pra curtir, viu, Bruno? Sempre dá meu alôzinho aí, Bruno. Ai, eu amo esse programa, viu? Sempre o radinho ligado, é fazendo a comida com o radinho ligado.
0: Que coisa boa, muito obrigado, viu, pela audiência, um bom trabalho aí pra você, que Jesus abençoe, viu? Mais gente acompanhando, vamos lá, mandando mais mensagens aqui pro povo. Alô, quem fala?
6: Bom dia, Bruno Gabriel, tudo bem comigo? Tudo ótimo. Aqui é Filene de Poço Dantas de Caetité. Eu gostaria de ouvir uma música com Dona Carla, advogado fiel, e mandar um alô para minha mãe Joana, minhas irmãs Elisete, Josiane, Flávia, minha irmã Joelma, meu irmão Givaldo, minha cunhada Solidade, para meus 8 sobrinhos, para meus 2 cunhados Edilson e Romário, para minha prima Maria, com o esposo Geraldo, minha amiga Santina e família na Fazenda Paraguai, para minha prima Rita de Castro e família na Fazenda Ilha, a minha prima Cláudia, Lúcia aí na Escadinha, para minha prima Simone Guanambi, para minha amiga e comadre Marta em Tanquinho de Aroeiras, para minha prima Andréia, dona Zumerinha do Seu Zé em Vereda do Cercado, para meu amigo Marcos em Mutãs, para minha madrinha Luzimar no bairro Ovidio Teixeira e para todos os meus vizinhos aqui de Poço Danta, Tenha um bom dia, Bruno, abençoado.
0: Para você nós, também. Deus, muito tchau. Obrigado. Eu que agradeço você pela audiência, pela companhia, viu? Muita gente nos acompanhando, né? O carinho do nosso povo. São 11 horas e 53 minutos.
7: Oi, Bruno Gabriel. Bom dia, Bruno. Ô, Bruno, eu gostaria de pedir a você que rodasse os parabéns para mim. Que aniversariei ontem, escolhi mais uma rosa no Jardim da Vida. E gostaria, Bruno, que você rodasse os parabéns para mim. E gostaria de oferecer para toda a minha família. Gostaria de oferecer para todas as minhas amigas, meus amigos, aqui de Passagem de Areia, para minha amiga amada. Gostaria de oferecer lá para Pai da Onça, para minhas tias, meus tios, minhas primas, meus primos. Gostaria de oferecer lá para Lago de Baixo, para minha madrinha e padrinho, e primos e primos. Gostaria de oferecer para Baninha Sul, para minha amiga Graça Magazine.

0: são os monges avós falar o nome de todos. E para minhas amigas e meus amigos também, gratidão. E principalmente para você, que é um ótimo locutor. Que Deus abençoe você. Eu adoro seu programa. Tenha um ótimo dia.
1: Um abraço. Tchau, um abraço para você, viu, Elisete? Muito obrigado por estar com a gente aí, nos acompanhando, e parabéns pra você, viu? Muitos anos de vida, muita saúde, que Deus te abençoe grandemente. Parabéns, viu, Elisete? Que Jesus abençoe.
2: Cadê minha música, Bruno? Passa aí, Bruno. Amar Batista, pimenta e chocolate, você não tocou, não.
1: Um abraço, minha querida. Vou mandar daqui a pouquinho, daqui até o finalzinho do programa. Um abraço, viu, Maria? Maria de Bilu, lá em Ibiaçucê, né? Tá aí acompanhando a nossa potente educadora. Quem mais? 999-07-1007. É o carinho do ouvinte. Alô, quem fala?
3: Bom dia, Bruno. Quem tá falando aqui é a dona Judite Lamarão, Bruno. Ô, Bruno, passa uma música de Amado Batista de Mazaciol, que ele inteirou 62 anos de casada, Bruno. Passa aí, meu filho, que eu tô escutando. Viu? Fica com Deus.
1: Amém, amém. Meus parabéns, muitos anos de vida e saúde para vocês, viu? Que essa união dure para sempre.
4: Bruno Gabriel, o que quem fala é a Adélia do Anguá. Gostaria de ouvir a música de Rodrigo Silva, Gabriela, e ofereço para todos aqui do Anguá, gente, para a Luz, para a José, para a Leninha, pertence para a Dalma Palmeira, então, ofereço para meu amigo Balvin Teixeira, e ofereço também para a Elra, João do Moreira, Lagoa do Meio, município Piaço C, mas Manuza, e eu vejo a doutora do Moreira, todos que estão na rua, para você.
1: Beleza, um abraço, Adélia, aí no Anguá, tá curtindo a gente, né, Adélia?
5: Bom dia, Bruno Gabriel, meu nome é Sônia, eu falo aqui de Santa Catarina, aqui em Tetité. Gostaria de mandar uma alusão especial para meu querido esposo José Luiz, para minha filha Angela, na comunidade Contenda, para minha netinha Raíssa, para minha netinha Vitória, para minha netinha Vinha, para meu filho Silvano, minha nora Laine, a minha sogra Almir Gaveira, especial meu querido esposo José Luiz.
1: Um abraço, viu, para vocês aí na sintonia do nosso programa. Obrigado por essa grande audiência, viu? Quem mais?
6: Zé Carlos.
1: Alô, quem fala? Bom dia.
6: Oi, Bruno. E aí, Bruno?
1: Bom Mandou dia.
6: Um alô pra mim aí, Bruno, ó. Reza por mim aí, Bruno, com a força de
1: Deus. Um abraço, minha querida.
6: Maria Divina, aqui no Verdão, Tetité.
1: Um abraço, Maria.
6: Rio Dionísio. E manda uma música aí, Bruno. Qualquer uma, se Deus quiser.
1: Um abraço para vocês aí, obrigado por essa audiência maravilhosa. Meu amigo Sebastião no Riacho da Vaca.
7: Ô, Bruno Gabriel, bom dia, meu carinho, tudo bem? Passa uma musgona para nós aqui na região do Riacho da Vaca. O Sebastião que tá falando aqui, meus netos, meus filhos, minha mãe, meus irmãos. E para todos que gostaram da música, até uma que você passar aí, para você também, meu querido. Valeu!
1: Valeu, Sebastião! Bom dia, meu querido!
8: Bom dia, Bruno Gabriel. Aqui é Lucilene, de Curralinho Tanque Novo. Gostaria que você rodasse uma música para minha sobrinha Maria Eduarda, de Gaporã, Bahia, que está completando hoje 16 anos, que Deus ilumine a vida dela, saúde, proteção, inteligência, e que continue sendo essa menina carinhosa, inteligente, guerreira. Que Deus abençoe hoje e sempre minha sobrinha.
1: Amém, amém. Que Deus abençoe vocês também, viu? Parabéns aí pra sua sobrinha, felicidades aí pra ela, que Deus abençoe.
9: Bom dia, minha amiga, que é Dilda do Cristo. Manda um alô aí pra Valdeci, meu cunhado, tá na escuta. Manda a música aí, Guilherme Silva. Dilda do Cristo. Bom dia, Jotinha, que é Dilda do Cristo. Manda a música, Guilherme Silva, pra Valdeci, meu cunhado, tá na escuta do seu programa. Dilda do Cristo, Jorge.
1: Valeu, Dil. Valeu, Dil. Muito obrigado, meu amigo, por essa grande audiência, né? Valeu mesmo. Quem mais? A dona Leopoldina de Santa Luzia tá acompanhando a gente. E ela manda um alô para todo mundo da família, para seu esposo Neto, a sua mãe, a dona Maria Joaquina, os seus filhos Geraldo, Maria e William.

0: os seus netos, para Bia com a família em Pirajá, para Vera, Lúcia, e família em Passagem de Areia, e manda também os parabéns para Bia do Pirajá, que fez aniversário ontem, e deseja muitos anos de vida e saúde para ela. Tá certo. Um abraço, viu, dona Leopoldina? Muito obrigado pela participação e parabéns aí mais uma vez para Bia do Pirajá. Felicidades, Bia. Vai um alô também pro Nilton, lá na Cachoeirinha. Tá acompanhando a gente, né, Nilton? Bom dia, abraço pra família.
1: Bruno, passa a música Julieta e Romeu, Bruno. Com Rodrigo Silva. Pra mim, com Malé, Hélio, Aline, Miguel, Tia Loura em Canabrava, Zara em Canabrava. Pra todos gostar da música. Bruno, bom dia. Aí vai a foto do frango aí pra você vir comer um pedaço, viu? Vem comer um pedaço de mais nós.
0: Coisa boa.
1: No bairro São José.
0: Obrigado, minha querida. Obrigado pelo convite, viu? Que Deus abençoe. Parece que tá uma delícia esse frango. Mandou a foto do frango aqui, olha só que legal. Bom apetite pra vocês aí. Obrigado pela audiência e pelo carinho, viu?
2: Bom dia, Bruno. Pra você, Léo, da Caravacica Porão. Gostaria de ouvir a música, Barão da Pisadinha, só pra curtir o domingo, para você e sua família. Fica com Deus, Barão, viu?
0: Amém, amém. Fica com Deus também. Um abraço pra todos aí.
3: Bruno, bom dia. Aqui quem fala é Júlio, aqui no bairro Rio Teixeira, aqui no Caetité. Ô, Bruno, quero ser... Uns parabéns para minha prima Bernadette, completou o ano no dia 8 de setembro. Roda os parabéns para ela. E você ofereço para toda a minha família, para toda a minha comunidade. E você troca os quatro da casa para mim. Valeu, Bruno. Tenha um bom dia. Tchau.
0: Um abraço, Júlia, para você, para a família, e parabéns aí para aniversariante.
4: Oi, Bruno, bom dia, Bruno. Aqui é Maria Estelita do Santo Antônio. Ô, Bruno, passa uma música aí de Nossa Senhora. Pode ser aquela Nossa Senhora Me Dê a Mão, então Nossa Senhora Aparecida, Bruno. É que eu tô fazendo aniversário amanhã. Amanhã eu tô ficando mais velhinha, Bruno. Aí você passa, porque ontem eu liguei, você atendeu, mas não deu tempo pra essa música que eu pedi, tá bom, Bruno? Fez pra toda a minha família, todos os aniversariantes desse mês. Minha cunhada tá fazendo hoje, meu sobrinho fez ontem, o outro sobrinho faz no dia 20. Meus irmãos gêmeos faz no dia 22, Bruno. Eu ofereço a música para todos os aniversariantes, viu? Da família e todos os meus amigos que estiver aqui aniversariando. Todos os aniversariantes do mês, tá bom? Para minha prima Terezinha também, lá em São Paulo. Minha sobrinha, não, meu sobrinho, pai Arci, São Paulo também. E meus irmãos, Manuel e Miguel. É no dia 22, é Bruno. E o meu amanhã, viu? Aí você passa essa música que eu te pedi. Que ontem você me atendeu, mas não deu tempo passar a música que eu te pedi, tá bom? Um abraço, Bruno. Fica com Deus. Mando preço para toda a minha família, todos os ouvintes do programa em geral, amigos e amigas daqui da Zona Rural. E para você e sua família, junto todos da rádio, tá bom? Um abraço para todos, um abençoado domingo para todos.
0: Grande abraço, dona Maria Estelita. Obrigado, viu? Parabéns aí para todos os aniversariantes.
5: Bom dia, Bruno Gabriel. Eu gostaria de pedir uma música com Amado Batista, Folha Seca, ofereço para meu querido esposo Pablo, para meus filhos, Lucas, Micael, Lucineide, minha neta Laira, no Pirajá, para Maria de Assis, para minha filha Micael, que está aqui comigo, para meu pai, Mazinho, meu irmão Profeta na Barra do Rio do Ouro, e para você e sua esposa. Você tem um excelente dia. Bom dia.
0: Para você também, para todo mundo aí acompanhando. Isso é muito bom, essa audiência espetacular dos ouvintes.
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0: Todo mundo tá curtindo. Um abraço pro Charles. Ô, Bruno, bom dia. Eu sou o Charles. Manda um alô aqui pra todos nós na Tabua. Pra Nega da Buchada, pra Jéssica e Fabrícia. E toca aí Sérgio Silva. Valeu, Charles. Daqui a pouco a gente manda, viu, Charles?
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0: mais gente acompanhando, muita gente aí ouvindo a nossa potente educadora. Isso é muito bom. Obrigado a todos os nossos queridos ouvintes que fazem a nossa audiência nas mais de 60 cidades, né? Estamos chegando longe para ficar muito perto de você. Também um alô para meu amigo Neguinho. Neguinho tá mandando um alô para a esposa dele, a Fabiana, em Lagoa do Mato, né? Valeu, Neguinho. Muito obrigado, meu amigo, por essa grande audiência aí na nossa educadora. Um abraço pra Fabrícia, também na Cerquinha. Bruno, toca Roberto Dantilha aí. Beleza, a gente manda. Valeu, Fabrícia.
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0: Quem mais? 999-07-1007. É o carinho do nosso ouvinte, a Stephanie. Oi, Bruno. Eu sou Stephanie Priscila, da Fazenda Mutuca. Ofereço uma música para minha mãe Fabiana Vaqueira, para meus irmãos, meu pai na Fazenda Maracujá, meus avós, meus padrinhos da Fazenda Cuba. E toca aí a música Toque 10, da banda Toque 10. Amor de Jasmim. Obrigado e bom dia. Valeu, Stephanie. Muito obrigado, viu, por essa grande audiência aí. Abraço a todo mundo aí na Fazenda Mutuca.
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0: Quem mais? Vamos seguindo. 999-07-1007. É o carinho do nosso ouvinte. Muita gente acompanhando o nosso programa nessa manhã. A Luciana, lá na rua São João, tá acompanhando, pedindo Guilherme Silva. Daniela, mandando para todo mundo que tá ouvindo esse maravilhoso programa. Um abraço, viu, Luciana, na rua São João. Tá aí ligada com a gente. Obrigado por essa grande audiência. Também a Vera, lá no Ovídio Teixeira. Bruno, toca a Maria Passa na Frente aí para todo mundo na escuta. Valeu, Vera, bom dia. Bom dia também para Cláudia, na Fazenda Ilha. Bruno, toca Pedro Henrique. Eu sou um milagre. Ofereço para todo mundo na escuta desse maravilhoso programa. Valeu, viu? Um abraço para você aí, viu? Cláudia, na Fazenda Ilha. Tá ligada com a gente, acompanhando a educadora.
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0: Quem mais? A Sofia, lá em Canabrava, pede bonde do vaqueiro, né? Mandando aí pra Rosilane, pra Diva Micael, a sua madrinha Rosilene e pra todos os ouvintes. Um abraço, viu, Sofia? Em Canabrava, tá ligada com a gente aí.
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0: Quem mais? Bom dia, meu querido locutor. Tudo bem? Tudo ótimo. Toca aí Pablo Bilu Bilu. Quero mandar para todos os ouvintes e para você que anota mil, bom final de semana. Valeu, Dinha. Obrigado, Dinha, pela audiência e pela companhia. Vou procurar aqui, viu, a canção que você pediu.
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0: 999-07-1007. Tem muita gente acompanhando e nós agradecemos a você que faz a nossa audiência. Tulipa Mecânico, lá no Gado Bravo, tô na escuta do seu programa. Manda alô pra mim e pra minha família. Valeu, Tulipa! Um abraço aí pra você. Também um alô pra Lúzia, Lúzia Fagundes em Matina, tá ligada com a gente também, né, Lúzia? Um bom dia pra você. Obrigado por essa grande audiência. Bom dia pra Marinélia. Bruno, manda um alô pra mim e pra minha família. Toca aí Sérgio Silva. Valeu, Marinélia. Daqui a pouco a gente manda aí, viu, Marinélia? Um abraço a todos os nossos amados ouvintes aí ligados na Melhor do Brasil. 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

0: maravilha, minha gente. Meio-dia e 14, 12 horas e 14 minutos. No finalzinho do nosso programa de hoje, né? Já são meio-dia e 14. Deixa eu mandar mais abraço para os ouvintes aqui pra gente finalizar, terminar o nosso programa. É muita gente aqui acompanhando. Vamos ver quem está aí acompanhando o nosso som nessa manhã especial, né? Finalzinho aí do nosso programa de hoje. 999-07-1007. Alô, alô. Quem é que tá falando? Quem é que tá ouvindo a nossa educadora e mandando mensagem por aqui? Bom dia, boa tarde já.
1: Bom dia, Bruno. Não mandei uma doida.
0: E aí, tudo bom, minha querida?
1: Aqui, meu filho, de São Paulo aqui.
0: Um abraço para você, viu? Para a família, viu, Bia? Obrigado por estar nos acompanhando nessa manhã. Alô?
2: Oi, Bruno. Bom dia. Aqui em São Paulo, tô de Mauá. Muita chuva, hein, Bruno? Muita chuva mesmo.
0: Deu manda um pouco chuva, dessa, né, chuva pra nós aí.
2: Tô passando a mensagem aí pra tocar uma música pra nós aí, que eu sempre ouço seu programa aqui, viu? Dia de domingo você é a alegria de casa aqui. A gente fica muito feliz de ver as vozes suas aqui em casa. Aí, vou oferecer pra minha mãe Silvani aí na Nossa Senhora da Paz, meus filhos Winnie e Karine, minha esposa Luciana e pra minha cunhada Cris, vizinha da rádio aí, a senhora da... Como é que é? Bairro São José. Ah, Bruno, eu esqueci a música, é de Ligar Mão Branca, mas eu sou meio forrozeiro.
0: Beleza, eu vou mandar no final do programa, viu? Muito obrigado, que bom que vocês estão nos acompanhando em Mauá, São Paulo, né? Um abraço aos ouvintes aí da cidade de Mauá, São Paulo, coisa boa. Muita gente acompanhando, 999-07-1007, é todo mundo conectado, todo mundo ligado aqui na Educadora. Vamos ver quem mais está aqui acompanhando. Bom dia para Maria.
3: Bom, Gabriel, tá bom?
0: Um abraço, Maria. Um abraço pra família toda, viu, Maria? Nos acompanhando aí, minha amiga.
4: Bom dia, Bruno. Tudo bom com você e família?
0: Conosco, bom dia, Tereza.
4: Tô te ligando para pedir uma música pra nós. A música é aquela, Só Agora e Nunca Mais. Recordar os tempos e oferecer para meu filho, minha filha, meu neto, meu neto Arthur, o William, meu genro, meu esposo João, todos os amigos da comunidade aqui do Oidágua, nosso Oidágua Velho, Biaçocê, Moncés, todo lugar, todos os amigos que estiver na escuta do programa. Tchau, um abraço, feliz dia de domingo para você.
0: Para você também, minha querida, obrigado.
4: Bom dia, Bruno. Tô te ligando de novo pra
0: pedir
4: a música e pra oferecer pra todos os amigos e amigas e todos que estiverem na escuta do programa.
0: Beleza, um abraço pra você, viu, Tereza, lá do Olho d'Água de Juvenal e Biaçucê.
5: Bom dia, meu Bruninho Gabriel.
0: E aí, dona Porfíria?
5: Graças a Deus, você tá no trabalho, eu tô aqui no pé do fogão, mas é bom demais. Deixa eu te falar aqui, os alô é para todas as comunidades, não vou falar nome que eu posso esquecer, é as amigas e amigos do lado de lá, do lado de cá que estiver ouvindo. Abraço para todos os amigos e amigas.
0: Um abraço para a senhora também, viu, dona Porfíria? Muito obrigado por estar com a gente.
6: Bruna, aqui é Dema Teixeira do TikTok, gostaria de pedir a música com os Playboy, participação com o Jô Soares. E ofereço para todos os seguidores de Dema Teixeira, pessoal lá do Pajão dos Ventos, que a gente tava lá nas Asas Livres, foi muito um show maravilhoso, vai aquele abraço. E vai aquele abraço para Dema Teixeira, para Jô Soares. Alô, Jô Soares!
0: Valeu, gente boa, muito obrigado, viu, pela audiência. Dema Teixeira, né? Tá lá acompanhando a gente também. Alô!
7: Oi, Bruno, bom dia. Me fala, Maria Divina, que dia ser?
0: Ô, Maria!
7: Foi, meu Deus! Meu filho é Carlos, Bruno. Muita felicidade pra você, sua mulher, Brejo, Poção, fé em Deus.
0: Um abraço pra você, viu, Maria? Muito obrigado pela audiência.
7: Oi, Bruno, bom dia. Quem fala, Maria Divina, que dia ser?
0: Um abraço, Maria Divino, hein? Biaçucê, tá aí acompanhando a gente. Obrigado, viu? Por estar ouvindo a nossa potente educadora Santana.
8: E amigo, eu peço a música pra todo mundo aqui do Albeigo, pra Itamar, pra Beriene, pra Aninha, pra Marli. Peço o nome pra Itamar,
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0: Um abraço pro Itamar. Hã? Pra todo mundo aí.
9: Rafa, essa música pra Itamar, pra Beliene. Paninha.
0: Beleza, obrigado Marli pela audiência, minha querida, que Deus abençoe.
10: Oi Bruno, Gabriel, sou Augusto João Gonçalves, gostaria de passar a música com Jorge Pai, Jorge Filho, Misericórdia. Eu vou oferecer para minha filha Liane, que mora em Caetité, com as duas filhas dela, Graziele Vitória, Amanda Lahone, meu filho Gabriel, meu genro Djalma e meu esposo Antônio, e principalmente para você. E para todos que gostaram da música. Falou, Bruno. Tchau.
0: Valeu, Augusta. Eu que agradeço, minha querida. Também um alô para Saulo. Saulo lá em Cana Brava. Tá aí acompanhando a gente, né, Saulo? Obrigado pelo carinho. Bom dia, Bruno. Tudo bem? Tô ouvindo a educadora aqui no sítio, a Serra. Transmita o meu abraço para todo o pessoal. E também um abraço pro companheiro o Anderson Pimenta e a sua família na região de Maniaçu. E toca aí, seguindo em frente com Almir Sater. Aqui quem fala é o Paulo Otaviano. Valeu, Paulo. Grande abraço para você. Obrigado pela audiência, pela companhia. Tá aí de rádio ligado ouvindo a gente, né? Já no finalzinho do programa eu mando para você a canção que você solicitou. Seguindo em frente, uma canção muito bonita, por sinal, né? Essa canção aí do Almir Sater. Vamos lá, vamos mandando mais abraços para os ouvintes. São muitas pessoas que fazem a nossa audiência. (99) 0710-07. Tem muita gente acompanhando. Alô, quem fala? Quem é que tá acompanhando aí?
11: Bom dia, Bruno Gabriel. Roda os parabéns pra Márcio Pereira da Silva, que teve o ano dia 8 de setembro. Eu sou a mãe dele aqui da Lagoa César Pereira. Sou a música de Romeu e Julieta, oferecendo pra Márcio aqui da Lagoa César Pereira.
0: Um abraço para você, Márcio. Parabéns, Márcio. Que Deus abençoe. Um abraço aos ouvintes aí de Lagoa do Félix Pereira. Opa!
12: O Alberto Teixeira Xavier.
0: Opa!
12: Pedindo para você fazer um favor para dar um alô aí pra minha mãe, Ana, do Brejo aí, e meus irmãos todos aí. Um ótimo domingo para nós todos, para você também e a família, falou?
0: Grande abraço para você também. Valeu, Valdete, lá de São Paulo, mandando aí um grande abraço para sua mãe, a dona Ana, lá na comunidade Brejo, e toda a família.
13: Bom dia, aqui é um tanque novo. Tô chegando na feira de manhã, é sua agora. Passei na casa da mulher, comprei um bocado de frango. Vou dar uma mulher cozinhando o frango lá.
0: Aí
13: fica
0: sim.
13: Pra comer, vou, dona. E você pode guardar domingo que vem, eu passo aqui e como aí. Guarda o meu aí.
0: Pois a boa.
13: Queira, rapaz. Você dá um lozinho também pra Zé da Mata. Dá um lozinho pra Dezinho da Malhada também, viu? Aquele moreninho. Sempre compra frango na mão dele, compra o óculos. Ele hoje trouxe um bocado de óculos pra mim aí, lá em Maniaçu. Recebi lá em Maniaçu. Um forte abraço pra todos vocês. Deus abençoe pra todos os ouvintes. Que Deus abençoe você e a sua família, Bruno. Fala bem,
0: amém,
13: Bruno.
0: Amém, amém.
13: E nós estamos aqui nas graças de Deus.
0: Amém, meu amigo. Muito obrigado, Tião, lá em Tanque Novo, né? Obrigado, meu amigo. Que Deus abençoe aí o seu dia, tá bom? Muito, muito obrigado. E, né, vamos atender aqui mais uma participação, é a última de hoje, né? Quem é que tá aqui com a gente? Um abraço pros ouvintes lá no sítio Bagaço Grosso, no Alto do Brás, acompanhando a gente, né? Os ouvintes aí em Bagaço Grosso, muito obrigado a vocês aí pela audiência e também pela companhia. 12:23, e assim a gente vai chegando ao final do nosso programa de hoje, né? Já passamos aí bastante do horário, né? Era pra ficar somente até 12:00, já são 12:23, mas vamos aqui atender na última pessoa, né? A última pessoa.
14: Bom dia, Bruno Gabriel. Quem fala, dona Lulu. Manda um alô aí pra Tião de Tanque Novo. Por que que ele não passou aqui? Eu tô vendo ele falando aí. Um bom dia pra ele. Dá um alô pra ele aí que dona Lulu manda. Fala pra ele por que que ele não passou aqui na casa de dona Lulu. Manda um alô pra ele
0: pra
14: e a família
0: frango.
14: Dele. Eu tava esperando que ele passava aqui na minha casa. Por que que não passou aqui? Oh,
0: pois é, né? Tá aí, ó, seu Tião. Um abraço. A dona Lulu tava aguardando você pra comer o frango lá, viu? Quem mais tá aqui?
15: Bom dia, Bruno Gabriel. Aqui é Netinho Seis Bagaço Grosso. Quero que você mande um alô. Minha avó, minha tia Lindo, minha tia Nini e Toninho da Feira Velha.
0: Coisa boa, um abraço pra vocês aí, meu amiguinho. Muito obrigado por essa grande audiência. Meio-dia e 24. Minha gente, foi um prazer estar com você nessa manhã de hoje, nesse domingão, né? Foi um prazer estar contigo. Eu quero finalizar o nosso programa agradecendo a Deus, né? Por mais uma semana que se inicia, por mais uma semana que passou também. Agradecendo a Deus por mais um dia. Muito obrigado, meu Senhor Jesus, por todas as bênçãos, pelas vitórias, pelos livramentos, né? Obrigado, Senhor Jesus, por mais um dia, por mais uma semana que se inicia. Eu desejo para você que essa semana seja repleta de bênçãos, alegrias e realizações aí na sua vida, tá bom? Foi um prazer estar com você. Obrigado pela audiência, obrigado pela sua companhia, obrigado pela sua paciência e pela sua atenção. Obrigado aos nossos patrocinadores pelo apoio, pela confiança. Obrigado, Senhor Jesus, por mais um programa e por mais uma oportunidade. E você que está almoçando agora nos ouvindo, agradeça a Deus pelo pão de cada dia, pelo almoço, pela comida em sua mesa. Obrigado, Senhor Jesus, por tudo. Que essa semana seja incrível, que essa semana seja repleta de bênçãos, alegrias, realizações, livramentos, muita saúde para todos nós. Amém. Que Deus possa, nesse momento, abençoar cada um que faz a nossa audiência, abençoar você que do outro lado acompanhando a nossa emissora. Obrigado por estar com a gente. Eu desejo um dia maravilhoso, um bom domingão e um bom início de semana. Que Deus esteja presente na sua vida. E eu falo uma coisa para você. Tudo o que você for fazer, coloque Deus na frente. Coloque Deus na frente que tudo dá certo. É isso que é importante em nossa vida. Sempre deixar Deus em primeiro lugar, né? E sempre lembre-se, como diz o evangelho de hoje. Se precisar, se for necessário, que você possa perdoar 70 vezes 7, ou seja, não tem limites aí para o perdão. Então perdoe, tenha um coração puro, né? Reconheça os seus erros. Temos que reconhecer os nossos erros, afinal, né? Todos nós somos pecadores. E o evangelho de hoje traz isso, né? Perdoe 70 vezes 7. Perdoe 70 vezes 7, disse Jesus no Santo Evangelho de hoje. Então, que essa semana seja incrível e que você possa sempre reconciliar com seus irmãos e possa sempre ser uma boa pessoa, uma pessoa melhor a cada dia. Temos que ser pessoas melhores a cada dia. Afinal, todos os dias é uma oportunidade, todos os dias são oportunidades que Deus nos dá para sermos pessoas melhores. Minha gente, muito bom ter ficado com você. Foi muito bom ter ficado com você nessa manhã. Obrigado por tudo. Boa semana, bom domingo. Na sequência, você vai ouvir as canções que a galera pediu. Se você pediu música, é só aguardar que vai tocar. Vou deixar programado aqui. Às 14h tem Fabiana Silva no Energia Positiva. Bom domingo. Que Deus te abençoe. Fique com Deus e com ele eu vou também. Até sábado, se Deus quiser, às 14h, aqui na Educadora, no nosso Sabadou, na 100,7. E no domingo, às 9h, no nosso Domingo Hits. Tchau, fique com Deus e com ele eu vou também.

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2: Nota de falecimento: Valdenice de Jesus Silva, conhecida carinhosamente por Mana. Os irmãos Zé Rundungo, Tiana, Rosa, Ângela, Elisângela, Daniel, professor, e Regina, sobrinhos e demais familiares comunicam com pesar o falecimento da senhora Valdenice de Jesus Silva, conhecida carinhosamente por Mana, filha da saudosa Valdelice Merendeira, ocorrido em São Paulo. O corpo será velado na capela do abrigo a partir das 5 horas da manhã desta segunda-feira e o sepultamento será realizado às 11 horas da manhã desta segunda-feira no cemitério Bosque da Paz. É com pesar que noticiamos o falecimento da senhora Valdenice de Jesus Silva, conhecida carinhosamente por Mana, filha da saudosa Valdelice Merendeira. De já, a família enlutada agradecem a todos que comparecerem a este ato de fé e de solidariedade cristã.
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0: Coisa linda.
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0: cheguei, 14 horas e 15 minutos. Boa tarde, muito boa tarde, Caetité. Boa tarde, Bahia, Brasil.
1: Brasil.
0: Boa tarde pra você ouvindo a nossa programação, Educadora Santana, 100,7 FM, sempre presente em seu coração. Bom demais estar aqui com você nessa tarde de domingão, hoje dia 13 de setembro de 2026. Como está você, hein? Como está aí o seu domingão? Calor, calor, Caetité fazendo 32 graus. E a temperatura vai subir a partir de agora, aumente o seu som. Músicas bonitas aqui na programação educadora, informação e muito mais.

0: Bahia 100,7 FM ou você no aplicativo Educadora Santana, em qualquer lugar do mundo. Que tenhamos todos nós uma boa tarde abençoada na paz do nosso Senhor Jesus Cristo.
1: Fabiana Silva.
0: Já agradeceu a Deus hoje? Já agradeceu pela vida, pelo café da manhã, pela família, pela saúde? Todos os dias é dia, todo momento é momento de agradecer a Deus. Se ainda não, vamos agradecer? Vamos para aquele momento motivacional, aquele momento para você refletir, agradecer a Deus. Agradeça sempre, tenha o hábito de agradecer. O seu coração seja grato. Grato a Deus pela vida, pela saúde, pelas oportunidades que Papai do Céu nos dá sempre. Então, convido você nesse momento para respirar, desacelerar, aquele momento especial para a gente começar muito bem o nosso Energia Positiva de hoje. Hoje falaremos sobre a vida e hoje eu quero falar com você sobre viver o hoje. Não deixe a vida para depois. Não espere um momento perfeito, porque talvez ele nem esteja lá para amanhã. Talvez ele esteja acontecendo agora, diante dos seus olhos. Viva o momento, viva cada momento. Sorria mais, ame mais. Abrace quem você ama, faça aquilo que o seu coração pede e permita-se ser feliz. Lembre-se, as decisões que você toma hoje pode mudar completamente o seu caminho amanhã. Cada escolha, cada atitude, cada passo dado no presente ajuda a construir o futuro. Mas reflita, o futuro, esse pertence a Deus. Nós não sabemos o que o amanhã nos reserva. Por isso, não sofra antecipadamente por aquilo que ainda nem aconteceu. O que existe é hoje. O momento é agora. E a vida está acontecendo enquanto você lê ou ouve esta mensagem. Então, viva. Abrace quem você ama. Fale que ama. Mostre os seus sentimentos. Aproveite as pequenas coisas. Valorize as pessoas e agradeça pelas oportunidades. E não adie a sua felicidade. Talvez você esteja adiando sempre, falando: ah, eu sonho com isso, eu vou fazer isso. Amanhã, talvez, quando sobrar dinheiro, quando o tempo ficar perfeito. Mas talvez o tempo está perfeito é agora. Porque amanhã está nas mãos de Deus, mas o hoje está em suas mãos. Ele te presenteou, ele nos presenteia todos os dias com um novo dia, com novas horas. E sempre, escuta, sempre é tempo de recomeçar. Viva hoje, viva o momento e seja feliz.
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0: 14:20. Agradeça a Deus pela vida. Estamos começando, e começando muito bem no oferecimento super especial do Moacir José, decorações de festas e eventos em geral.

0: 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Sucesso. Vamos começar muito bem, chamando ele, o rei Roberto Carlos. E como eu digo sempre, sempre fale assim, ó. Jesus Cristo, Jesus Cristo, Jesus Cristo, eu estou aqui.
1: Jesus Cristo, Jesus Cristo.
0: Boa tarde, Brasil.

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O Guilherme com a Maiara e Maraísa. Aqui na melhor. Muito obrigado.

14h34. Boa tarde para você ouvindo a nossa programação educadora, programa Energia Positiva. 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

14h39. Manda um abraço por especial pra toda essa galera ouvindo a nossa programação, de quer que você esteja em todos os bairros aqui em nossa cidade, que a gente é, participe conosco. WhatsApp é educadora 779-9907-1007. 779-9907-1007. Mande a sua mensagem de áudio, texto. Te atenderei com muito, mas é muito carinho mesmo. A você em outras cidades.

Manda beijo também pra galera em Caporã, Riacho de Santana. Alô, você em Paramirim ouvindo a nossa programação. Muito obrigada pelo carinho. Alô, você em Caculé, Bitira. Um abraço super especial. Muito obrigada pelo carinho sempre ouvindo a nossa programação educadora.

longe um pouquinho lá em Feira de Santana. Alô, Marcélia, um abraço pra especial pra você, pro Luiz. Alô, Léo, alô, Luiz, trio Twister. Lá em Feira de Santana, um abraço pra especial. O Fá, oi, Fafá, a dona da voz está aqui em Salvador, viu, Fá? Ah, olha que maravilha. Alô, você na capital baiana, ouvindo a nossa programação. Pedido bonde do vaqueiro, vidente. Nosso amigo Luiz Twister tá aí com um trio em Salvador, hein? Marmindes! Alô, Salvador, que saudade dessas praias.

sintonia da nossa programação educadora, ela e o esposo, Eugério. Um abraço pra esse especial. Ela lá em Rio das Rãs, dois, em Bom Jesus da Lapa, ouvindo a nossa programação educadora, pedindo música de Neto Brito, Modão Inglês. A gente toca daqui a pouquinho na programação. Valeu, lindona.

0: 14h43, manda abraço super especial pra toda essa gente maravilhosa ouvindo a nossa programação. Tina, um abraço pra você, Tina, um abraço super especial pra você, viu, lindona? Muito obrigada.
1: Boa tarde, pai, estou aqui no
0: programa,
1: na escuta do programa, viu? Daqui a pouco você chega aqui na rádio, viu, amor?
0: Já tô por aqui.
1: Estou na escuta, tá bom, minha querida? Amo,
0: valeu, também te amo, Dina. Beijo, beijo pra você, ouvindo a nossa programação. Ah, já tava desde as 13h30, já mandando mensagem pra gente. Minha lindona, beijo, beijo. Muito obrigada pelo carinho. Pelo amor, amei as flores que você mandou pra mim, viu? Amei, lindas, maravilhosas. Que Deus abençoe e retribua pra você sempre com muita saúde, paz e essa alegria, essa energia super positiva que você tem sempre, viu, Tina?

0: Vou falar em Porfira, olha ela aí, olha, gente, olha ela aí.
1: Oi. E cadê Pero Paixão?
0: É, mulher que é apaixonada por Pero Paixão. Alô, Pero! Um abraço. As músicas são ótimas, maravilhosas. Boa tarde, Fafá. Assim, aqui a Marcélia, ela mandou novamente aqui no WhatsApp Rádio. Deixa eu ver quem mais tá com a gente aqui. Boa tarde pra você ouvindo a nossa programação. Alô, minha linda. Boa tarde.
2: Oi, Fabiana Silva. Boa tarde. Tudo
0: boa
2: bem,
0: Fábio?
2: Eu andrei daqui de Varginha, Brasil. Participo do seu programa. Uma energia positiva aqui. Gostaria de ouvir uma música de chicote de luz. Para parar na escutar, Fábio, viu? Ofereço para todos os ouvintes da Rádio Educadora. Presente nos corações. Educadora FM. Boa tarde, Fábio. Muita paz, muita saúde pra você. Uma ótima semana pra você, viu? E trabalho, muitas bênçãos de Jesus para você. Fique em Jesus, vá. Já agradeci a Deus hoje pelo dia do bom da vida, viu? Pela saúde.
0: Amém.
2: Da saúde para todos nós, né?
0: Sim.
2: Boa tarde, Pá. Muita saúde para você. Agradeço o nosso bom Deus.
0: Amém, amém. Agradecemos a Deus sempre pela saúde, pela vida, pela paz, pela família. Oi, Lúcia. Ouvindo a nossa programação.
3: Tá
0: tudo bem, Lucinha?
3: Oi.
0: Sim. Manda beijo pra Lúcia, pra Dona Maria, pra Terezinha, lá no bairro Santo Antônio, ouvindo a nossa programação. Boa tarde, Fá. Aqui é Luiz, do Ovídio Teixeira. Mande um alô pra minha mãe, Almira, e pra minha esposa, Sônia, e para os colegas da Copercicle. Um abraço, viu, Luiz? Muito obrigada pelo carinho, pela participação aqui no Energia Positiva. Amigo Dio, um abraço super especial. Boa tarde, Dio.
4: Boa tarde, Fá, que é Dio da Luquiz. Manda música e bom do Vaqueiro pra mim também, viu?
0: Bom Dio do Vaqueiro. Parecendo
4: por toda a galera aqui do Luquiz. Dio da Luquiz.
0: Valeu, Dio. Um abraço super especial pra você.
4: Manda um abraço pra Dona Profira, viu, Fá? Dio da Luquiz. E manda minha música aí.
0: Valeu, um abraço. Muito obrigada.
5: Boa tarde, Fá. Estou na sintonia do seu programa. Você é uma ótima locutora. Gosto muito do seu programa. Aqui é Luísa do Tanque Novo.
0: Alô, Tanque Novo! Um abraço para especial. Valeu, Luísa! Lá em Tanque Novo, ouvindo a nossa programação, toda a região ligadinha em nossa programação educadora. Muito obrigada pelo carinho, pela audiência, sempre aqui na melhor Rádio Educadora Santana, 100,7 FM, sempre presente em seu coração.

0: 12:48. Vamos a um rápido intervalo comercial. A gente volta daqui a pouquinho com músicas e mais participações aqui na programação educadora, programa Energia Positiva. Não saia daí, voltarei já já.
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14h58, voltamos. Falei pra você que era rapidinho. Boa tarde pra você ouvindo a nossa programação educadora, programa Energia Positiva. 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

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É isso, mandar um abraço para toda a família, mandar um abraço pro pessoal de Empoeira. Ontem estive lá no casamento da Kátia e Oberdan, casal maravilhoso, quero aqui parabenizá-los e também desejar felicidades. Amei estar presente e é como eu falei para vocês, é sempre bom, eu falo sempre ali para o casal. É fazer parte da história da vida deles, né? Um dia tão especial, um dia que Deus escolheu para unir esse casal, para a união desse casal, que deixa de viver somente uma vida, mas sim agora vivendo, né, as duas vidas em uma só. Jesus abençoe sempre a todos vocês. Foi um grande prazer. Quero mandar um abraço aqui pro pessoal de Empoeira, todos que foram ali, ô, Fabiana, eu ouço o seu programa, e aí fica difícil a gente lembrar o nome de cada um, mas assim, eu quero mandar um abraço para especial, né, para toda essa gente maravilhosa, pessoal lá de Empoeira, né, gente, tinha duas senhoras lá maravilhosas que chamou muito minha atenção e eu amei demais. Um abraço super especial, elas sabem de quem eu estou falando. E de todos vocês, né, vocês que estavam ali presentes e que tem esse carinho que é recíproco, esse carinho que vocês têm por mim, e também eu fico super feliz e tenho automaticamente por vocês também. Fico muito feliz mesmo. Então, beijo, sinta-se abraçado, você que me procurou, você que me pediu alô,

0: festa, na correria, ali organizando tudo. Fica difícil de lembrar aqui agora o nome de todas as pessoas. Mas enfim, mandar um abraço super especial pra você. Estava ontem lá no casamento de Oberdan e Kátia, e que me pediu aquele alô. Sinta-se abraçado, sinta um alô especial pra você, tá bom? E muito obrigada. E faça isso. Você que me reconhecer na rua, você que ouve o meu programa, ouve a nossa rádio educadora, participa, me procure, fale. Isso é maravilhoso. Eu fico super feliz com esse retorno positivo, claro, de vocês. 15 horas, 2 minutos. Boa tarde pra você ouvindo a nossa programação. Manda um abraço aqui pro seu Nivaldo. Ouvindo sempre a nossa programação, participando com a gente. Muito obrigada, viu? E a Lúcia mandou aqui pra gente, né? Não foi ter. A Lúcia, ela mandou mensagem aqui pra gente, parabenizando a sua colega Marli, lá da PAI, né? Aniversariando hoje. Então, parabéns a Marli, parabéns para todos os aniversariantes. E também, ela mandando alô aqui para todos os seus irmãos, Zezinhos, também a Terezinha, a Estelita. Um abraço super especial para todos vocês. E pedindo música de Amado Batista, A Escolha da Produção. Daqui a pouquinho a gente toca aqui na programação educadora. E a Marli mandou mensagem aqui pra gente. Creio que é essa Marli aqui também. Ela é lá do Abrigo. Um abraço pra especial para todos aí da casa, Senhoras de Caridade, aqui em Caetité, pertinho da gente aqui. Um abraço pra especial para toda essa gente maravilhosa. Vamos ouvir o áudio da Marli?
1: Marli. Eu moro no Abrigo. Peço música pra todo mundo, pra Beliene, pra Tamar, pra Aninha, todo mundo, pra Helena. Boa tarde, amiga. Amiga,
0: boa tarde.
1: Na Rádio FM.
0: Pronto. Valeu, Marli. Um abraço especial pra você, pra toda essa gente maravilhosa aí no Abrigo, ouvindo a nossa programação educadora. Quem mais tá com a gente? Boa tarde.
2: Oi, Fá, boa tarde, linda, tudo bem com você? Tanto
0: tudo
2: tempo
0: bem.
2: Que a gente que nós não se fala mais.
0: Eita!
2: É com muito prazer que eu falo com você hoje. Eu gostaria que você passe uma música pra mim de Amado Batista, via secretária, viu?
0: Pronto.
2: Quem fala é Marcolino aqui do Maniaçu, o bonito. Pra encerrar, fica meu abraço pra você, viu? Deus que te proteja, te dá muitos anos de vida pra você, com a família.
0: Amém.
2: Não esqueça a minha música, viu? E tô aguardando aqui, tô na espera. Falou, fica com Deus, linda.
0: Valeu, amigão! Lá em Maniaçu, ouvindo a nossa programação, a gente aproveita e manda aquele abraço super especial. A Graça Magazine. Oi, Graça! Um abraço super especial pra você, pra Thaís, Juliano, Júlia, o Adriano, toda a família ouvindo a nossa programação educadora. Muito obrigada pelo carinho sempre lá em Maniaçu, ouvindo a nossa programação educadora. Oi, Fá, boa tarde, sou Lena. Oi, Lena, tudo bem? Lá em Lagoa do Mato, ouvindo a nossa programação, pedindo música com Rodrigo Silva. Valeu, Fá. Boa tarde. Valeu, Lena. Eu agradeço a você pela sua participação aqui em nosso programa Energia Positiva. Muito obrigada pelo carinho sempre.
3: Fabiana Silva, boa
0: Oi.
3: Tarde.
0: Boa tarde.
3: Fabiana, roda uma música de Rio Negro e Seu Limões. Aqui, ela é Lely da Vagem.
0: Valeu, Lely, um abraço super especial daqui a pouquinho.
3: Eu ofereço em Cristóvão, família.
0: Valeu, Lely, um abraço super especial daqui a pouquinho. Tem Rio Negro e Solimões aqui na programação educadora. Oi, Luiz Arueira, boa tarde.
4: Boa tarde, pá. Tô passando essa mensagem pra te pedir pra tu passar aquela música pra mim.
0: Uau.
4: Rainha do Paraná, na voz Chitãozinho Chororó. Em primeiro lugar, eu ofereço para duas amigas minhas.
0: Sim.
4: Lá na Saboca, Valdemir e Valdeci. E lá em Poço Danta, um alô pro Aderaldo, irmão meu, em família. Aqui na Tabu, um alô pra Sonda Tabua, é em família. E vai um alô também para nossa amiga Juliana Moreira. É família. E vai outro alô também lá para o Café Azevedo, Patonha Azevedo. Lá em Caminho Velho, bom alô para nossa amiga Dona Maria e Valera. E é só, te agradeço pelo espaço e uma boa programação. Boa tarde.
0: Boa tarde, Luiz. Muito obrigada pelo carinho, pela participação aqui em nosso programa Energia Positiva. Muito obrigada pelo carinho sempre. E vamos seguindo. 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Boa tarde pra você. E aí, já deu linha na pipa? É. João Neto e Frederico, agora na programação Educadora. Boa tarde pra você, Linha na Pipa. Presta atenção nessa música.

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0: Chão de Vaqueiro, novinha de luxo aqui na programação educadora. Boa tarde pra você. Programa Energia Positiva, pão demais.
1: Chamada pra Chão de Vaqueiro,
0: abraço aqui pra você aniversariando hoje, você citados aqui nas mensagens também, você que está aniversariando hoje, dia 13, sinta-se abraçado, que Jesus abençoe sempre, parabéns pra você. Que papai do céu abençoe sempre. 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Diga aí o que ela quer, hein? Diga pra mim. Geninho e Mariana Fagundes.
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0: E o quê?
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0: É o quê, hein, Mari?

Um abraço para especial, toda essa gente maravilhosa. E com vocês, João Neto e Frederico, participação de Marcos Bellucci. Difícil. Será? Boa tarde, Brasil.

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difícil. 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

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Um abraço super especial pra Rita, a galera em Ibiaçu, você ouvindo a nossa programação. Muito obrigada pelo carinho.

0: 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E quem está aniversariando amanhã, dia 14, é a minha mana, minha irmã Inês. Um abraço super especial para você, Inês. Parabéns, felicidades. E mamãe Laide participando com a gente aqui na programação Educadora. Boa tarde, mamãe. Oi.
1: Oi, Fabiana. Bom dia, Fabiana.
0: Boa tarde,
1: Fabiana. Quero almoçou, que eu tô dando não, bom dia. Tu não vem almoçar, mas eu tô dando boa tarde. Bom dia, boa tarde, Fabiana. Tudo bem? Como tá aí?
0: Tudo bem.
1: Tá beleza o programa aí. Tô gostando, Fabiana. Gostando muito do programa aí, Fabiana. Hein, Fabiana?
0: Sim.
1: Eu tô ligando aqui, mandando essa mensagem pra tu aqui. Pra tu falar com
0: Inês.
1: Você mandar parabéns pra pai, Inês, eu não sei se esse áudio que eu tô gravando aqui, se vai.
0: Vai, tá vindo
1: já, viu? Eu acho
0: já,
1: que esse áudio aqui tá errado.
0: Tá. Mas não, é, tá vindo.
1: Pra você dar parabéns pra Inês, que Inês tá fazendo aniversário amanhã. Parabéns, Inês, parabéns, que mamãe tá mandando um beijo, um abraço, os seus irmãos, o seu pai, suas cunhadas, sua cunhada. Tudo tá mandando um abraço bem forte pra você amanhã. E muitos anos de vida e saúde e felicidade. E seja essa fia que nem tu é pra mim, ter hoje nesse momento. Um beijo, um abraço. Bem forte, bem forte, Inês. Bem forte. Seja essa fia que nem tu é pra mim.
0: Oi, Inês! Felicidades! A mamãe Laide participando aí, ó. Felicidades pra minha mana. A Inês, lá na Fazenda Forquilha. Que Jesus abençoe e continue abençoando a sua vida. Essa irmã linda, maravilhosa, que você é de coração enorme. Amamos você. Inês, felicidades. E pra você, dedico essa música aqui, ó. Preciosidade. Mas antes da música, vamos tocar aqui os parabéns pra Inês e os aniversariantes de hoje, de amanhã, dessa semana.

Véspera especial, preciosidade com Damaris. Você é uma preciosidade. Preste atenção. Às vezes, pro mundo não temos valor.

0: Cidade. Você é um diamante bruto que caiu nas mãos de um lapidador. Que Jesus abençoe a sua vida. De repente o mundo te maltrata, te fala, te joga pedras, mas Deus sabe o seu valor. Boa tarde para você ouvindo nossa programação educadora.
1: Liana Silva.
0: 15 horas e 42 minutos. Vamos a um rápido intervalo comercial. A gente volta daqui a pouquinho com mais músicas, participações. WhatsApp é educadora 779-9907-1007. Boa tarde pra você.
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0: 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Boa tarde para você ouvindo a nossa programação Educadora. Participando com a gente, WhatsApp Educadora 779-9907-1007. 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São giro que alô da galera participando com a gente, WhatsApp Educadora 779-9907-1007.
1: Ô Fabiana, boa tarde,
0: boa
1: aqui
0: tarde.
1: É Venilson, manda um alô aqui pra nós na Voz de Grande.
0: Tudo bem,
1: Manda uma música aí pra mim. Eu não perco seu programa. Alô, Fabiano, boa tarde. Fica com Deus.
0: Que
1: avenida Vagem Grande.
0: Valeu, Genilson. Vagem Grande, ouvindo a nossa programação. Muito obrigada pelo carinho. Boa tarde, você ouvindo a nossa programação educadora. Boa tarde, Joelma.
2: Boa tarde, Fabiana. Aqui é Joelma Sambaíba. Gostaria de ouvir nos Constantes de Santiago, filhos, para meus familiares, amigos, todos flamenguistas que estiveram no seu programa. Boa tarde.
0: Valeu, Joelma. Quem tá com a gente também, Fabiana Silva. Boa tarde, aqui é João Vitor. Valeu, João. Toca aí o Rapa. Verdade de Feirante. E é aqui ele gostaria de ouvir hoje, né? Isso, JV. Também pedindo aí pra gente tocar os parabéns pra Bárbara Ginara, né? Toca aí os parabéns para Bárbara Ginara, que lá no bairro São Vicente está aniversariando hoje. Então, parabéns, Bárbara! Felicidades, que Papai do Céu abençoe sempre a sua vida. Parabéns, felicidades! Jesus abençoe sempre. Quem mais tá com a gente? Boa tarde, Fabiana. Tudo bem, graças a Deus. É o Aparecido Ângelo. Quem é vivo aparece, né? Aparecido sumiu por alguns dias, mas aparecendo aqui com a gente diretamente lá de Pindaí, pedindo música. Eu amo essa dupla, né? Do Christian. Carta sobre a mesa. Ah, não, ele quer, não é do Christian Ralph, não, é do Cristiano Neves, Carta sobre a mesa. Eu pensei que ele escreveu aqui o Christian, né? Achei que era o Christian Ralph, mas ele colocou o Cristiano Neves, Carta sobre a mesa. Aí é cigana. Quem mais tá com a gente aqui, ó?
3: Oi, Fabiana. Boa tarde, pá. E aí, tudo beleza?
0: Boa tudo tarde,
3: bem?
0: Tudo bem. Opa,
3: aqui é a Elisete que está falando. Opa, eu gostaria que você mandasse os parabéns para mim, que colhi ontem uma rosa no Jardim da Vida.
0: Parabéns, Zete. Quem mais?
3: E gostaria de pedir também que você mandasse os parabéns para essa menina, para minha amiga Suzana, que colheu mais uma rosa no Jardim da Vida ontem. Que Deus dê ela muita saúde, muita felicidade e muitos anos de vida. Que essa data repita por muitas e muitas vezes, que ela continue essa amiga maravilhosa, pessoa especial que ela é. E gostaria também de oferecer para toda a minha família, gostaria de oferecer aí para todo mundo aí do Fundo do Brejo, e gostaria de oferecer para

0: madrinha, padrinho, tia, primas, tudo aí. Lagoa de Baixo. Todas as minhas amigas aí. E tenha uma boa tarde para a Rádio Educadora presente nos meus corações. Tudo de bom, minha amiga? Eu adoro seu programa. Roda meus parabéns, por favor. E o de Suzana, lá em Fundo do Brejo.
1: Valeu, lindona. Boa tarde. Parabéns para você. Parabéns para Suzana também. Boa tarde, se possível rode a música com Henrique e Juliano. Eu também cansei, a gente cansa, não é, Amélia? E você hoje pedindo música com outra dupla aqui hoje, né? Novidade, hein? Henrique e Juliano, eu também cansei. Olha, Amélia, eu também canso às vezes, viu? Também eu tô pra falar assim, ó, tchau, cansei. Mas não é pra ir embora pra casa não, viu? Não é embora pra casa não, é a música, é a música. E ela tá rindo aqui, ó. É, às vezes a gente cansa. Quem mais tá com a gente? Olha aí o Toniquinho.
2: Boa tarde, Fá. Manda alô pro Tonico, família. Minha mãe na Ferré, meu pai na Lagoa de Maniaçu. Todos os moradores de Paulo, Fusquia, Regiões, Jorge, Olita. E Sinara, esposo. Gilmar, Passar da Pedra. Fabinho, Miúdo. Queu. E mais ouvinte tiver na escuta aí, manda alô também pros meus colegas. A colega chegou aqui também, vamos almoçar mais nós aqui hoje. É Vitor, Dudu, Joab, Karina, Alberto e Alessandro. Alô, Fá, um abração, Fá. Manda uma musgona boa pra nós, Fá, de Rodrigo Silva.
1: Só tocamos Joaquim, as família melhores também. Valeu, Toniquinho, um abraço pro especial.
3: Oi, Fá.
4: Boa tarde. Aqui na Nima em Santa Luzia, Fabiana. Dá um alô pro meu esposo Décio, meus filhos, meus netos, meus germes, minha nora. E pra você, maravilhosa. Pra seus filhos, maravilhoso. E nesse momento eu quero que você beniza aí Zé Romário e sua irmã Neice. E todos que tiver aniversariando. E tá aniversariando. Passa os parabéns pra eles aí, Fá. Essa linda, maravilhosa, nasceu pra ser educadora, presente no nosso coração, tá bom, Fá? Uma boa tarde. E eu quero escutar aí os parabéns pra essas pessoas maravilhosas aí, tá bom? E passa no momento aí aquele, a música Meu Cavalo Sabe, na voz de Guilherme Silva, tá bom, minha linda? Minha fro. Uma boa tarde, dá um alô aí pra dona Deja Marneus aqui em Moinho Santa Luzia, minha linda, minha pro.
1: Valeu, valeu, minha lindona, beijo, beijo pra você, parabéns para os aniversariantes. Felicidades, que papai do céu abençoe sempre. Quem mais tá com a gente? Boa tarde pra você. Muito obrigada pelo carinho, pela audiência, participação aqui em nosso programa. Energia positiva, boa tarde. Aqui é Fábio de Lagoa de Fora. Oi, Fábio, tudo bem? Estou escutando o seu programa, maravilha. Valeu, Fábio. Um abraço para especial pra você. Muito obrigada pelo carinho.
5: Paz, é a primeira vez que eu tô participando do seu programa. Esse maravilhoso programa.
1: De muitas.
5: Eu gostaria de pedir uma música, Os Quatro Cantos da Casa. Ofereço para todos que estão ouvindo o programa. Valeu, Fá, boa tarde.
1: Valeu,
5: faça
1: valeu.
5: Minha música, eu tô sempre boa na escuta tarde. Aqui, viu?
1: Valeu, minha linda, boa tarde, muito obrigada, participe mais vezes, viu? Obrigada pelo carinho, pela audiência. Só falta você falar o seu nome aqui, de onde você está ouvindo, né? Abraço por especial, muito obrigada pela sua sintonia, pela sua participação. A primeira de muitas aqui, viu? Participe mais vezes aqui no nosso programa Energia Positiva. Valeu!

0: 16h07. Boa tarde pra você ouvindo a nossa programação. Vamos a um break comercial. A gente volta daqui a pouquinho com mais músicas. Já atendendo aí os pedidos musicais e atendendo mais participações. 779-9907-1007. 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

0: gente encerra, né, minha gente, com essa paixão aí de Natanzinho Lima, Leonardo e Fabiana Silva. Assim que é bom.
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0: Valeu, minha gente linda. Desejando a você um bom final de tarde de domingo. Uma semana abençoada, produtiva, nas bênçãos. Mas é nas bênçãos do nosso Pai Celestial. Agradeça sempre. E que Jesus abençoe a sua semana. Uma semana de bênção produtiva pra você. Com muito amor e com muito carinho. Vem aí ele, Guilherme Gomes, com o programa Obrigado, Senhor. E a gente encerra com Henrique Juliano. Obrigado, Deus. Valeu, Brasil. Até domingo que vem.

0: família, pelos amigos, pela saúde de cada um de vocês aqui nessa noite. Obrigado, obrigado, Deus. Deus. Obrigado. Obrigado.
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Deus, Pai amoroso, fonte da vida e do amor, nós te suplicamos. Derrama tua graça sobre nós e nossas famílias. Jesus, Filho amado, vem hoje ficar em nossa casa. Faz da nossa casa a tua casa, do nosso coração tua morada. Espírito Consolador, console as famílias que sofrem, santifique e ilumine a cada membro da nossa família. Concede-nos a coragem para testemunhar com alegria o teu amor. Maria, Mãe da Igreja, São José, patrono das famílias, inspire-nos a escuta e a obediência à palavra do Senhor. Amém. Ave Maria, cheia de graça, o Senhor é convosco, bendita sois vós entre as mulheres, e bendito é o fruto do vosso ventre, Jesus. Santa Maria, Mãe de Deus, rogai por nós, pecadores, agora e na hora de nossa morte. Amém. Louvado seja nosso Senhor Jesus Cristo, para sempre seja louvado. E nossa Mãe Maria Santíssima, 17:07. Um ótimo final de domingo a você, meu irmão e minha irmã, porque a partir deste momento você fica conosco aqui no programa Obrigado Senhor. Depois de muita energia positiva com a nossa querida Fabiana Silva, agora a gente tranquiliza o nosso coração para rezar, para agradecer, para bendizer a Deus por todas as graças, por todas as bênçãos. Que bom que você decidiu, resolveu rezar conosco neste final de domingo, início de mais uma semana, neste dia por excelência do Senhor. Que bom que você está aí do outro lado do rádio, acompanhando a nossa programação, e melhor ainda, saber que você vai participar com a gente. 999-07-1007 é o nosso zap para sua mensagem de texto, também a sua mensagem de voz, o seu áudio de até 30 segundos. Participe conosco, vai ser muito bom te atender por aqui. Peça sua música, mande aquele alô para alguém especial que está ouvindo também a nossa rádio educadora. Parabenize os aniversariantes da semana. Enfim, mande aí o seu alô, o seu pedido de oração também. Pode enviar para a gente formar uma só corrente de oração, para a gente unir os corações, claro, a sua intenção. Rezando por você, rezando por cada um de nós. Mês de setembro, mês da Palavra de Deus. Como está o nosso contato com a Palavra de Deus? Como está a nossa espiritualidade através da Palavra de Deus, fortalecendo a nossa fé através da Palavra? A Igreja nos faz pensar bastante nisso durante este mês, um mês tão importante para nós. Muito bom que você esteja aqui conosco, muito bom que você esteja na sintonia. Que Deus abençoe cada vez mais a sua vida, de sua família, onde quer que você esteja neste momento, aqui em Caetité e por toda a região. Hoje é domingo, dia do Senhor. Vamos louvar a Deus.

Que o Espírito Santo abra o nosso coração para ouvir atentamente a palavra de Deus, guardá-la em nós e mais ainda que ela frutifique em nossa vida e que todos os dias possamos colher os frutos da palavra de Deus em nossa vida, em nosso cotidiano. O Senhor esteja conosco, Ele está no meio de nós. Proclamação do Evangelho de Jesus Cristo segundo Mateus, glória a vós, Senhor. Naquele tempo, Pedro aproximou-se de Jesus e perguntou: Senhor, quantas vezes devo perdoar se meu irmão pecar contra mim? Até sete vezes? Jesus respondeu: Não te digo até sete vezes, mas até 70 vezes 7. Porque o reino dos céus é como um rei que resolveu acertar as contas com seus empregados. Quando começou o acerto, levaram-lhe um que lhe devia uma enorme fortuna. Como o empregado não tivesse com que pagar, o patrão mandou que fosse vendido como escravo, junto com a mulher e os filhos, e tudo o que possuía, para que pagasse a dívida. O empregado, porém, caiu aos pés do patrão e, prostrado, suplicava-lhe: Dá-me um prazo, e eu te pagarei tudo. Diante disso, o patrão teve compaixão, soltou o empregado e perdoou-lhe a dívida. Ao sair dali, aquele empregado encontrou um dos seus companheiros que lhe devia apenas 100 moedas. Ele o agarrou e começou a sufocá-lo, dizendo: Paga o que me deves. O companheiro, caindo aos seus pés, suplicava: Dá-me um prazo e eu te pagarei. Mas o empregado não quis saber disso. Saiu e mandou jogá-lo na prisão até que pagasse o que devia. Vendo o que havia acontecido, os outros empregados ficaram muito tristes, procuraram o patrão e lhe contaram tudo. Então o patrão mandou chamá-lo e lhe disse: Empregado perverso, eu te perdoei toda a tua dívida, porque tu me suplicaste. Não devias tu também ter compaixão do teu companheiro, como eu tive compaixão de ti? O patrão indignou-se e mandou entregar aquele empregado aos torturadores, até que pagasse toda a sua dívida. É assim que o meu Pai que está nos céus fará convosco, se cada um não perdoar de coração ao seu irmão. Palavra da salvação, glória a vós, Senhor. Meu irmão, minha irmã, 17h16, mais uma vez, muito obrigado a você que está ligado, ligada aqui em nossa Rádio Educadora. E para você que está ligando o rádio neste momento, este é o nosso programa Obrigado Senhor. Todos os domingos aqui na sua Rádio Educadora, na sua 100,7, a partir das 17h. Esse nosso encontro de fé, esse nosso encontro de oração, esse nosso encontro de aprofundar na palavra de Deus, ouvir o que o Senhor diz para cada um de nós. Estamos no 24º domingo do tempo comum pelo calendário litúrgico da nossa Igreja Católica. É a nossa caminhada com o Senhor Jesus. É o comum de Deus no nosso dia a dia, no nosso cotidiano. É a manifestação constante de Jesus no nosso dia a dia, nos ensinando cada vez mais a nos configurarmos, ou seja, ajustarmos a nossa vida à vontade do Pai. A cada dia, em contato com a palavra de Deus, a gente vai se configurando, nós vamos nos configurando cada vez mais com a vontade do Senhor, com a vontade de Deus. Nós vamos tendo cada vez mais temor a Deus. E não é temor no sentido de ter medo de Deus, mas temor de me afastar de Deus. Ou seja, pelas minhas atitudes, por aquilo que eu faço, eu tenho medo de me afastar de Deus. E por isso eu observo como é a minha atitude no meu dia a dia, comigo mesmo, com os meus irmãos e com o próprio Deus. E por isso tão importante é a palavra de Deus para nós, tão importante é a Sagrada Escritura para nós. Deus que inspira o ser humano e o ser humano, por obra do Espírito Santo, escreve aquilo que é inspirado. Escreve aquilo que Deus queria que fosse escrito nas Sagradas Escrituras. E por isso que toda a Sagrada Escritura é útil
para nos ensinar, para nos fazer conhecer da vontade de Deus, para nos tornar perfeitos segundo a vontade de Deus, e assim mesmo nos diz a Sagrada Escritura, toda ela é importantíssima para nós. Toda ela é fundamental para nós e por isso, neste mês de setembro, a Igreja chama a nossa atenção para a Palavra de Deus. Como está o nosso contato com a Palavra de Deus? Como é que está o nosso contato com a Bíblia? Meu irmão, minha irmã, você tem facilidade em encontrar um texto bíblico? E não é na internet. Lá é muito fácil. Olha, abre aí Google, o livro tal, capítulo tal, versículo tal. Não. Você tem facilidade de pegar a Bíblia, o livro, e procurar aquele versículo, aquele capítulo, aquele livro que é preciso procurar naquele momento, fazer uma leitura bíblica? Ou as nossas Bíblias estão servindo de porta-poeira nas nossas estantes, nos armários das nossas casas, ou mesmo nas nossas comunidades, nos espaços públicos, que a gente chega e está lá aberto no Salmo 24, no Salmo 91. Aquela parte chega a estar mais amarela e a folha dura, né? Tanto tempo parada, sem nenhum contato. Então é isso que a Igreja quer chamar a nossa atenção. O contato com a Palavra de Deus. O conhecimento da Palavra de Deus. E claro, o mais importante é compreender com a Igreja e não com a nossa própria cabeça. Porque a nenhum de nós é dado esse poder de analisar as Escrituras, interpretar as Escrituras de acordo com a nossa própria cabeça. Não. A Igreja está aí para isso, movida pelo Espírito Santo. Porque somente o mesmo Espírito que inspirou a Escritura Sagrada é o Espírito que pode também interpretar esta palavra para nós por meio da Igreja. Mas somos chamados a atenção também com o nosso trato ao livro sagrado, o conhecimento da palavra de Deus e como ela é importante para nós. Ah, só no mês de setembro a Igreja lembra da palavra de Deus, da Bíblia? Não, de jeito nenhum. Todas as nossas ações são totalmente bíblicas. Tem os que dizem, né? A Igreja Católica não usa Bíblia. É porque a gente não precisa estar carregando Bíblia para dentro da Igreja na hora da missa, tá? Não precisa isso não, minha gente. Você não precisa carregar a Bíblia para dentro da Igreja na hora da missa, não. Deixa ela guardadinha na sua casa. A Bíblia você usa dentro da sua casa, para você estudar a Bíblia, para você estudar a Palavra de Deus, no círculo bíblico, no seu grupo de oração, por exemplo, nos círculos bíblicos. Mas dentro da Igreja a gente vai para escutar a palavra que lá é proclamada, participar da Eucaristia e por aí vai. Então a Igreja nos chama a atenção. Olha, Guilherme, é preciso valorizar cada vez mais a palavra de Deus, é preciso conhecer cada vez mais a palavra de Deus, porque ela é alimento e é sustento para a sua vida, para a nossa vida. É um dos pilares da nossa fé, é uma das colunas que sustentam a nossa fé, a palavra de Deus juntamente com o magistério e a tradição da Igreja. São os três pilares da nossa fé. Não pode faltar nenhum deles, tá? No decorrer desse mês dá para a gente falar um pouco mais sobre isso. É muito importante que nós falemos. Começando a nossa reflexão, brevemente uma reflexão acerca da palavra de Deus deste domingo, a liturgia deste domingo. Eu queria que já você pensasse em alguma ofensa que foi dirigida a você. Pensasse na ofensa e pensasse também em quem te ofendeu. Olha, eu lembrei que lá no meu trabalho, tem um ano isso, tem alguns meses, algumas semanas, ou já tem 10 anos, já tem 20 anos, tem 30 anos que isso aconteceu, mas eu lembro muito bem porque eu fico remoendo isso. Fulano, fulana, me fez tal coisa. Fulano, fulana me aprontou uma que eu não perdoo de jeito nenhum. Fulano já até morreu. E foi embora sem meu perdão. Porque quem perdoa é Deus, eu não. E aí eu gostaria, meu irmão e minha irmã, que cada um de nós pensássemos neste momento numa ofensa tão grandiosa que já nos fizeram. Pensássemos nessa pessoa,
nessas pessoas que nos ofenderam profundamente e que a gente amarga até hoje essa ofensa, que a gente fica ruminando até hoje essa ofensa. Pense aí rapidamente, né? Não é tão difícil a gente lembrar de um momento em que nós fomos ofendidos. A gente lembra muito mais do mal que nos é feito do que o bem também que nos é feito. Faz mais barulho, gosto muito dessa frase, faz mais barulho uma árvore que cai do que uma floresta inteira que nasce. É muito interessante. E a gente fala sobre isso, a gente toca nessa ferida, ferida que muitos ou todos nós carregamos muitas vezes, porque é justamente diante disso, diante dessa realidade que a palavra de Deus deste domingo nos coloca. Nós estamos diante de um tema que é tão caro na palavra de Deus, que é tão caro para Deus e ao mesmo tempo é tão difícil, é tão pesado para nós, que é o perdão. O perdão não é uma opção secundária para nós cristãos. É uma consequência de termos experimentado a misericórdia de Deus. É difícil perdoar, não é, minha gente? A palavra de Deus neste domingo, a liturgia deste domingo, nos conduz ao coração da vida cristã, que é o perdão. E talvez poucas coisas sejam tão bonitas e ao mesmo tempo tão difíceis quanto o perdão. Na intensidade que é bonito, na intensidade que é belo, é também dificílimo. Lá na primeira leitura de hoje, no livro do Eclesiástico, nós temos um alerta muito direto. Olha, Guilherme, perdoa a injustiça do teu próximo, e quando pedires, teus pecados serão perdoados. Muito direto isso e muito claro para nós. Perdoa a injustiça do teu próximo, e quando pedires, teus pecados serão perdoados. E depois vem uma pergunta para nós: se alguém guarda raiva contra o outro, como poderá pedir a Deus a cura? Se guardamos raiva uns para com os outros, como é que nós podemos pedir a Deus a cura? E é uma pergunta que nos incomoda, mas que a gente precisa ouvir, minha gente. Porque às vezes nós carregamos dentro de nós uma mágoa durante meses, anos, uma vida inteira, ruminando isso, não é? Essa atitude de ruminar aquela ofensa que nos foi causada. Lembra do boi, da vaca, né? O dia inteiro mastigando. Não pegou nada ali no pasto, mas está o dia inteiro mastigando. Isso é ruminar. Ele comeu alguma coisa, desceu, essa comida torna a voltar, ele torna a mastigar, torna a engolir, torna a voltar. Isso é ruminar. A pessoa já seguiu a vida. Talvez nem saiba mais que nos feriu, mas nós continuamos revivendo aquela situação. É como carregar uma pedra nas costas todos os dias. Eu ia falar no bolso, né? Mas uma pedra no bolso é pequena, é leve, dá para carregar. Mas é como carregar uma pedra nas costas, uma pedra grandiosa nas costas todo dia, subindo uma ladeira ainda por cima, para dificultar. Quem nos feriu pode nem sentir o peso, mas nós sentimos. É aquela frase, né? Quem bate esquece, quem apanha lembra. Nós sentimos. E aí entra o perdoar. Entra a dificuldade. Porque nós estamos feridos e nós vamos perdoar? E perdoar não significa dizer que o que aconteceu foi certo. Não, não é isso. A gente tem essa compreensão errada do perdão. Ah, eu estou perdoando, eu sou agora um paspalhão. Eu sou agora um bobão, um boca aberta. Porque eu estou agora, né, consentindo com tudo o que aconteceu. Eu estou dizendo que aquilo foi certo. Não, não significa, minha gente. Não significa fingir que não doeu. Não, isso não é o perdão também. Não, não me magoou, não doeu. Isso não significa perdoar. Não significa também necessariamente voltar a confiar em alguém que nos fez mal. Perdoar não significa trazer de volta para a nossa vida quem nos feriu. Podemos perdoar e querer distância de quem nos feriu.
eu te perdoo, mas eu não te quero perto de mim, não te quero na minha vida. Isso é reconciliação, que é totalmente diferente. Mas perdoar é decidir que aquela ferida não terá mais poder para governar o nosso coração. Essa angústia grandiosa que eu carrego não vai mais governar o meu coração, não vai mais tirar o meu sossego. Porque como é que eu posso ficar a vida inteira remoendo uma situação de anos e anos e anos que já se passaram, deixando essa ferida aberta dentro do meu coração, na minha vida, enquanto quem me feriu já nem lembra mais disso? Aí sim a gente se sente besta, né? Peraí, eu estou endoidando com algo que aconteceu, claro, me feriu, isso eu não posso negar. Fulano já nem lembra mais de mim. Fulano talvez nem se lembre que eu ofendi, que eu magoei. Não, eu preciso me livrar disso. Isso só está trazendo malefício para a minha vida. Isso é entender o perdão. E é justamente isso que Jesus quer nos ensinar no Evangelho. Pedro chega até Jesus e pergunta: Senhor, quantas vezes eu devo perdoar se meu irmão pecar contra mim? Até 7 vezes? Pedro, movido pelo sentimento humano, talvez da ira, da raiva de tantas pessoas que já o feriram, ele quer uma conta. Ele quer utilizar da matemática de forma muito exata. Até 7 vezes? Opa, pronto, esgotou a minha cota. Já perdoei 7 vezes. A partir de agora eu não perdoo mais. E aí Jesus vem com outra conta. Jesus vem com outra matemática. Pedro achou ali, talvez, que ele estava sendo generoso. Olha, até 7 vezes, né? Estou sendo bom demais até. 7 vezes, mas Jesus responde: Olha, Pedro, eu não te digo até 7 vezes, mas até 70 vezes 7. E aí a gente bate na calculadora ali, né? Pronto, 70 vezes 7. Pedro poderia pensar dessa forma, né? Jesus, eu falei com Jesus até 7 vezes, mas ele falou até 70 vezes 7, né? Então, eu vou seguir um pouquinho mais, porque o mestre mandou, eu vou perdoar 490 vezes. Vou fazer as contas aqui, deu 490, pronto, né? Complicado, mas Jesus mandou, vou fazer. Jesus não está preocupado com a matemática. Ele está dizendo: olha, não coloque limites para o perdão. Não coloque limites para o perdão. E o número 7 é o número da completude, significa, simboliza também na Sagrada Escritura a completude, a perfeição. É isso que Jesus está dizendo. Não coloca limite, não, Pedro. Por mais que dê aí 70 vezes 7 dá 490. Mas não coloca esse limite, não impõe esse limite, não. E aí Jesus vai e conta uma parábola para clarear ainda mais o pensamento deles e o nosso. Um homem devia ali ao seu senhor uma quantia enorme, uma dívida que jamais conseguiria pagar. E aquele senhor poderia muito bem condená-lo. Tinha direito para isso. Mas diante do pedido daquele homem, sente compaixão e simplesmente perdoa toda a dívida. Perdoa tudo, sem cobrar, sem negociar, sem dizer: olha, eu vou diminuir um pouco, tá? Ele simplesmente perdoa. E eis o centro da parábola. Esse homem somos nós diante de Deus. Porque quantas vezes nós também chegamos diante do Senhor com as nossas próprias dívidas, com os nossos pecados, com as nossas escolhas erradas, com aquilo que prometemos mudar e não mudamos. E quantas vezes Deus nos olha com misericórdia e nos diz: olha, eu te perdoo. 1, 2, 10, 20, 490, 500, infinitas vezes eu te perdoo. Portanto, minha gente, nós recebemos de Deus uma misericórdia que não conseguimos comprar. Só que aí acontece algo terrível na parábola, protagonizado também por nós. O mesmo homem que chega diante de Deus, cheio de dívidas com Deus, é o mesmo homem que não perdoa aquele que chega até ele, o seu semelhante que chega até ele, também cheio de dívidas. Ele acabou de ser perdoado de uma dívida imensa. Encontra alguém que lhe devia muito menos, e em vez dele perdoar, ele agarra o homem e exige que ele pague. Não quero saber.
me pague. Uma grandiosa contradição, contradição que está presente na nossa vida. Ele queria misericórdia para si, mas justiça para o outro. E quantas vezes nós fazemos isso também no nosso dia a dia? Quando nós erramos, queremos que as pessoas entendam nossas circunstâncias. Olha, eu estava nervoso. Minha cabeça não estava boa. Eu não queria dizer aquilo. Eu estava passando por um momento difícil. Mas quando o outro erra, não tem desculpa. Não quero saber. Eu nunca vou esquecer. Não, comigo ele não faz mais isso. Eu não levo desaforo para casa. Queremos que Deus olhe para nós com misericórdia, mas olhamos para os outros apenas com cobrança. E Jesus nos mostra que não pode ser assim. Jesus nos mostra que essa não é a lógica divina. E aí eu falava, né, para a gente pensar em quantas ofensas nos foram cometidas até hoje. E pensar também nas pessoas que nos ofenderam. E aí a gente pensa assim, por que que eu vou perdoar fulano pelo mal que ele me causou? E podemos ter uma resposta muito simples. Porque todo dia a gente causa o mal para nós mesmos e para os outros e Deus nos perdoa. Por que que eu vou tolerar fulano? Porque Deus nos tolera. Porque outras pessoas também nos toleram. Outras pessoas também convivem com os nossos erros, com as nossas ignorâncias. É mais ou menos isso que o Evangelho está nos dizendo hoje. Olha para a sua própria vida. Você perturba, você dá trabalho, você erra com outras pessoas. Então não queira massacrar aquele que errou com você também, não. Perdoe. Porque quem experimenta verdadeiramente o perdão de Deus, começa a aprender a perdoar. E o problema é que às vezes queremos ser perdoados sem nos tornarmos pessoas que perdoam. E Jesus é muito claro, não devias tu também ter compaixão do teu companheiro, como eu tive compaixão de ti? É a regra para a nossa vida. Essa frase é para nós. Não devemos também ter compaixão? Talvez hoje Deus esteja colocando diante de nós o rosto de alguém. Talvez tenhamos lembrado de fato de quem nos feriu. Alguém da família, um amigo, um colega de trabalho, alguém que falou algo que doeu. Talvez até alguém que já morreu, mas cuja lembrança ainda provoca sofrimento. E Jesus não está dizendo esqueça tudo. Não é isso. Ele está dizendo, entregue essa pessoa a mim. Que nós também queremos usurpar a função de Deus, né? Eu sou o juiz, eu sou o julgador, eu devo perdoar ou não, ou condenar, ou enfim. Eu que levo essa pessoa para o céu ou para o inferno. Essa não é nossa função, isso é função de Deus. Que diz, entregue essa pessoa a mim. Quem te ofendeu? Tira do seu coração e entregue para Jesus, entregue para Deus que pode mais. Às vezes o primeiro passo do perdão não é conseguir dizer, eu perdoo. É simplesmente conseguir rezar. Olha, Senhor, eu ainda não consigo perdoar, mas eu quero conseguir. Começa a trabalhar o meu coração. Isso já é uma oração muito bonita. Isso já é um grande passo que todos nós podemos dar. O perdão pode também ser um processo. Tem feridas que precisam de tempo, de oração e algumas vezes até de ajuda para serem curadas. Mas é preciso começar. Se o coração está totalmente fechado, não tem jeito. Guardar ódio é continuar preso àquilo que nos machucou. Guardar ódio é continuar preso àquilo que nos machucou. Eu fui na roça, aí eu precisei passar pro outro lado do terreno, aí eu tive que passar ali no arame farpado, né? Aí não tinha ninguém para levantar o arame para mim, a parte de cima do arame. Mas eu quero passar a todo custo, e toda vez que eu tento, aquele arame me fura. Eu vou tentando.
É o ódio que a gente vai guardando, a gente vai continuar preso àquilo ali que nos machuca. Perdoar é começar a ser livre. O Senhor é bondoso, compassivo e paciente, é grande em misericórdia. Nos lembra o salmo de hoje? E nós somos chamados a refletir essa misericórdia, não porque o outro necessariamente mereça, mas porque nós também recebemos aquilo que não merecíamos, a misericórdia de Deus. São Paulo, na segunda leitura, vai nos recordar: ninguém vive para si mesmo, nossa vida pertence ao Senhor. E se pertencemos a Cristo, precisamos aprender a viver como Cristo, e Cristo perdoou. Cristo perdoou os discípulos que o abandonaram. Cristo perdoou Pedro, que o negou. E na própria cruz, surrado, maltratado, massacrado, ele foi capaz de dizer: Pai, perdoa-lhes, eles não sabem o que fazem, não sabem o que dizem. Talvez nós não consigamos chegar imediatamente a esse nível de amor, e é muito difícil, mas podemos começar hoje, soltando uma mágoa, deixando de alimentar uma lembrança, rezando por quem nos feriu. Façamos este exercício. É bom rezar pelas pessoas que a gente ama, rezar pelo filho, pela filha, por um afilhado, pelo padrinho, pela madrinha, pelo pai, pela mãe, por aquelas pessoas que a gente tanto ama, mas isso é nossa obrigação. Precisamos rezar mais por aqueles que nos ofendem, pelos nossos inimigos. Ter coragem de colocar essa pessoa em nossa oração. Senhor, eu não consigo perdoar fulano, fulana, me ajuda, eu quero começar, abro meu coração para isso. Abençoe, Senhor, a vida desta pessoa, sem desejar o mal, minha gente, porque tem o ditado também, né? A gente acredita ou não, fruta podre cai sozinha, não precisa a gente ir lá sacudir, mas é isso. Começar pedindo a Deus a graça de não desejar o mal a ninguém. E talvez um dia nós possamos perceber que aquilo que antes nos fazia chorar, que antes nos maltratava, já não tem o mesmo poder sobre nós, porque a ferida foi entregue a Deus. Perdoar não é perder, é deixar Deus vencer dentro de nós. E que a gente possa refletir e pedir sempre: Senhor, perdoa os meus pecados, mas também, Senhor, ensina-me a perdoar. Porque a misericórdia que recebemos de Deus precisa encontrar espaço para continuar através de nós, todos os dias. Então faça esse compromisso, façamos esse compromisso, meu irmão e minha irmã, de rezar. Começa de hoje, faz esse compromisso durante essa semana. Rezar por alguém que te ofendeu, por alguém que te machucou. Mas é reza boa, viu, minha gente? Aliás, não existe reza má, não. Porque a gente vai rezar, né? Meu Deus do céu, que fulano passe por isso, por aquilo, só desejando coisa misericórdia. Faz isso não, meu irmão. Faz isso não, minha irmã. Não estrague, não perca a sua vida desejando o mal para ninguém. Mesmo que tenha sido quem lhe causou o maior mal da sua vida, deseje o bem e reze por essa pessoa. E ela se entenda com Deus. Isso basta. Isso nos basta. Nenhuma das nossas ações vão passar despercebidas aos olhos de Deus. Tudo nos será cobrado, o bem e o mal que nós fizermos. Então que cada um se entenda diante de Deus. Não percamos a nossa salvação por conta de pessoas que nos feriram. Senhor, eu lhe entrego toda essa mágoa, todo esse ódio, todo esse rancor que eu ainda trago dentro de mim. Eu te entrego fulano, fulana, que me fez isso, isso, isso e aquilo. E te

Tira de mim, Senhor, esse péssimo sentimento. Isso é começar a perdoar, minha gente. E não, não pense que perdoar é trazer de volta essa pessoa para a sua vida. Não significa ser amiguinho e amiguinha fingindo que nada aconteceu. Esse conceito é muito errado. Isso não é um conceito religioso cristão, isso não é um conceito psicológico. Esse é um conceito muito errado que nós criamos. Você pode perdoar e não querer nem perto essa pessoa na sua vida. Eu te perdoo, mas não quero contato com você. Perdoar e trazer de volta a pessoa para a vida é reconciliar. É diferente. É diferente. Deus nos perdoa sempre. Sempre, sempre, sempre. Mas a nossa amizade com Deus só é restaurada através da reconciliação, da confissão dos nossos pecados, o sacramento da reconciliação. Sempre somos perdoados, mas a nossa amizade com Deus só é restaurada através da reconciliação. O mesmo acontece conosco no nosso dia a dia com as pessoas que nos ferem. Então pensemos dessa forma e rezemos por todos aqueles que nos ofendem, hoje e sempre. É o que a gente pede no Pai Nosso. Senhor Jesus, Tu conheces as feridas que carregamos no coração, conheces os nomes, as histórias e as lembranças que ainda nos fazem sofrer. Hoje nós Te pedimos, Senhor, dá-nos a graça do perdão. Não permitas que a mágoa crie raízes em nós. Cura aquilo que ainda dói. Dá-nos coragem para pedir perdão quando formos nós os responsáveis pela ferida. E dá-nos a humildade para perdoar aqueles que nos feriram. Senhor, talvez ainda não consigamos perdoar completamente. Então começa Tu o trabalho em nosso coração. E ensina-nos a repetir todos os dias: como o Senhor foi misericordioso comigo, também eu quero aprender a ser misericordioso. Que nunca nos esqueçamos. Recebemos de Ti uma dívida que jamais poderíamos pagar. E Tu nos deste gratuitamente a Tua misericórdia. Que também nós saibamos oferecê-la aos nossos irmãos e irmãs, hoje e sempre. Amém.

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28: 17:55.
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0: 4 minutinhos para as 16 horas. 16? 18 horas. 4 minutinhos para as 18 horas. E vamos rezar já já o Ângelus, viu, minha gente? A nossa saudação a Maria Santíssima. Repetindo as palavras do anjo a Nossa Senhora, a gente reza também, tá bom? Então já prepara neste momento a sua intenção para as 18 horas. Seu pedido a Nossa Senhora, ela que está lá pertinho de Jesus, intercede por cada um de nós. Muito obrigado a você que está na sintonia, acompanhando aqui a nossa educadora. De perto ou de longe, o nosso abraço muito especial para você, viu?
1: Boa tarde, Guilherme, que é uma gostaria de ouvir.
0: Oi, Emma, tudo bem, minha
1: querida? Sobre Viverei e sobre o Evangelho, né, falando sobre o perdão, que, né, que não é que faz perdoar, né, mas também não é impossível.
0: Exatamente,
1: a gente tem que pedir o dom do perdão, né, a gente pode perdoar, né, e não só 7, mas 70 vezes 7. E ofereço para a música, para os meus pais na rua, para Antônio Vieira, tia Bia e para todos os ouvintes, viu? Tô ligadinha, Guilherme.
0: Beijo, minha querida, obrigado pela sintonia, grande abraço para você, para toda a família que tá ligada conosco. Bonitas palavras aqui conosco, né? Para nossa reflexão também, alimentando nossa reflexão acerca do Evangelho de hoje. Que bom que você está aí acompanhando a gente. Muito obrigado mesmo pelo carinho da sua audiência, viu? Bia, tá ligada conosco também, né, Bia? Tudo bem por aí, minha querida? Boa tarde para você.
2: Oi, Gui. Boa tarde, Gui.
0: Como é que estão as coisas por aí, Bia?
2: Bem,
0: graças a Deus, minha querida.
2: Eu escuto o seu maravilhoso programa, viu? Viu, Gui? Eu gostaria de você rodar os parabéns pra mim aí, completei data nova ontem, viu?
0: Ê, beleza, foi bom de festa aí, Bia. Você guardou um pedaço de bolo pra mim, minha amiga?
2: Quer desejar também pra

O anjo do Senhor anunciou a Maria e ela concebeu do Espírito Santo. Ave Maria, cheia de graça, o Senhor é convosco. Bendita sois vós entre as mulheres e bendito é o fruto do vosso ventre, Jesus. Santa Maria, Mãe de Deus, rogai por nós, pecadores, agora e na hora de nossa morte. Amém. Eis aqui a serva do Senhor. Faça-se em mim segundo a vossa palavra. Ave Maria, cheia de graça, o Senhor é convosco. Bendita sois vós entre as mulheres e bendito é o fruto do vosso ventre, Jesus. Santa Maria, Mãe de Deus, rogai por nós, pecadores, agora e na hora de nossa morte. Amém. E o Verbo se fez carne e habitou entre nós. Ave Maria, cheia de graça, o Senhor é convosco. Bendita sois vós entre as mulheres e bendito é o fruto do vosso ventre, Jesus. Santa Maria, Mãe de Deus, rogai por nós, pecadores, agora e na hora de nossa morte. Amém. Rogai por nós, Santa Mãe de Deus, para que sejamos dignos das promessas de Cristo. Oremos. Infundi, Senhor, como vos pedimos, a vossa graça em nossas almas, para que nós, pela anunciação do anjo, viemos ao conhecimento da encarnação de vosso Filho, Jesus Cristo. Por sua paixão e morte, sejamos conduzidos à glória da ressurreição.

Amém. Nossa Senhora Aparecida, Rainha e Padroeira do Brasil, rogai por nós. São José, o castíssimo esposo da bem-aventurada Virgem Maria, rogai por nós. A vossa proteção recorremos, Santa Mãe de Deus. Não desprezeis as nossas súplicas em nossas necessidades, mas livrai-nos sempre de todos os perigos. Ó Virgem gloriosa e bendita, ó Senhora nossa, medianeira nossa, intercessora nossa, reconciliai-nos com o vosso Filho, apresentai-nos a vosso Filho. Santa Maria, Mãe de Deus, rogai por nós pecadores, agora e na hora de nossa morte. Amém. Que desça sobre cada um a bênção do Deus Todo-Poderoso, Pai, Filho e Espírito Santo, pela intercessão da bem-aventurada Virgem Maria, filha da Senhora Santana e de

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1: 18 horas 22 minutinhos. O Santo Padre, o Papa Leão XIV no Ângelus, o perdão é indispensável para viver em paz.
2: Cari fratelli e sorelle, buona domenica!
3: O bom domingo do Papa Leão XIV e o céu ensolarado de Roma acolheram os peregrinos e fiéis reunidos na Praça São Pedro para a oração mariana do Ângelus neste domingo 13 de setembro. Na reta final do verão europeu, as temperaturas começaram a diminuir lentamente na Cidade Eterna, embora ainda permaneçam em torno dos 30 graus. Da janela do Palácio Apostólico, o Pontífice comentou o Evangelho proposto pela liturgia deste 24º domingo do Tempo Comum, no qual Pedro pergunta a Jesus quantas vezes deve perdoar um irmão que o ofende. Para Leão XIV, o trecho apresenta um valor fundamental da vida cristã, ensinado e testemunhado por Cristo até a cruz, quando rezou ao Pai por seus perseguidores.
2: Jesus lo ha insegnato e testemunhato fin sulla croce, dove ha pregato il Padre per i suoi persecutori.
3: O Papa explicou que a pergunta de Pedro revela um coração generoso, pois o número 7 na Bíblia simboliza a plenitude. Jesus, porém, convida os discípulos a ir ainda mais longe. A resposta de Jesus, porém, vai além. Não te digo até 7 vezes, afirma ele, mas até 70 vezes 7, ou seja, além de qualquer limite, sem medida.
2: Oltre ogni limite, senza misura.
3: Para esclarecer esse ensinamento, Cristo conta a parábola do servo que recebeu de seu senhor o perdão de uma dívida tão grande que era praticamente impossível de pagar, mas não demonstrou a mesma misericórdia para com um companheiro. Por isso, acabou repreendido e severamente castigado. Leão XIV recordou que tudo que existe é dom gratuito do amor de Deus e que ninguém pode considerar perfeita a própria resposta a tanta bondade. Essa consciência, acrescentou, deve orientar também as relações humanas.
2: Per questo la gratuità che è fonte della nostra stessa vita è anche la regola migliore per il nostro stare insieme.
3: Por isso a gratuidade, que é a fonte da nossa própria vida, é também a melhor regra para a nossa convivência. Experimentamo-lo todos os dias. O perdão é indispensável e, se faltar, não se pode viver em paz. Mais cedo ou mais tarde, no coração e entre as pessoas, surgem conflitos, acusações, rancores e vinganças que destroem as relações, dividem as famílias e desencadeiam guerras.
2: Dividono le famiglie, scatenano le guerre.
3: Só o perdão liberta e traz de volta a luz, mesmo ali onde a pobreza material e moral do homem, por um momento, tornou o horizonte sombrio e o caminho incerto, sublinhou o Santo Padre, comparando o perdão a um vento favorável, capaz de afastar até as nuvens mais densas e permitir que o sol volte a brilhar.
2: Fino a far rivedere il sole.
3: Como exemplo, citou a experiência de São Pedro, que negou e abandonou Jesus durante a paixão, mas ao reencontrá-lo ressuscitado às margens do lago, ouviu apenas uma pergunta: Simão, tu me amas? Acompanhada do convite, segue-me. Era como se tudo recomeçasse, observou o Papa, quase como no dia do primeiro encontro. A confirmação da missão do primeiro apóstolo foi, assim, marcada por uma caridade que esquece e cura.
2: E questa carità che dimentica e guarisce.
3: Por fim, Leão XIV pediu a intercessão da Virgem Maria, Mãe da Misericórdia, para que ajude os cristãos a perdoar sempre, mesmo quando é difícil dar o primeiro passo, e a difundir a luz serena e curativa do amor que vence o ódio e desarma todo o rancor.
2: Que vince l'odio e disarma ogni rancore.
3: Após a oração mariana, o Papa saudou com afeto os peregrinos presentes, dando especial destaque aos grupos provenientes do Brasil.
2: Do il benvenuto ai gruppi venuti da São Paulo del Brasile.
3: Leão XIV acolheu os fiéis de São Paulo e a família de Beluno com a escola Fainors de Erechim, no Rio Grande do Sul.
2: Saluto la famiglia bellunese con la scuola di Erechim, Erechim in Brasile.
3: O pontífice dirigiu ainda uma saudação aos membros da Associação Religiosa Jesus Nazareno Cautivo, residentes em Roma, ao grupo do Oratório Salesiano de Chieri, aos fiéis de Dolia Nova, na Sardenha, aos peregrinos que chegaram de Assis pela Via de São Francisco e aos motociclistas reunidos em defesa da paz e da vida. A todos vocês, desejo um bom domingo, concluiu.
2: A tutti voi, auguro una buona domenica.
1: Vida longa, saúde e paz ao Santo Padre, o Papa Leão XIV. São 18 horas 27 minutos. É o nosso programa Obrigado Senhor, aqui na 100,7 até as 19h30.
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1: Eu mesmo, com a sua participação, que bom que você está por aqui. Bora no zap, para você que está ligado, ligada com a gente, deixando a sua mensagem também. É muito bom contar com você, viu? Muito bom finalizar este domingo, iniciar mais uma semana com a sua presença aqui conosco também.
5: Boa noite, bom Gabriel. O que quem fala é Tom Guá. Gostaria de ouvir a
1: minha querida.
5: Família,
1: você tá boa, tá sumida. Tom Guá,
5: principalmente para minha mãe Judite, seu adoração para ela.
1: Ô, dona Judite, um abraço para a senhora, viu?
5: Tá doente, não enxerga e fica meio precisando de ter que ser óbvio para ela, para ir na alocação de criação, viu? E para toda aqui da volta comunidade, e todos que estão doentes aqui da nossa cidade, precisando de oração.
1: E para
5: todos,
1: querida,
5: meus amigos e amigas, todos aqui que gostaram da música, e para você, é um ótimo. Gostei muito da sua repetição, muito boa.
1: Que bom,
5: e para todos aí,
1: muito
5: da
1: obrigado,
5: rádio,
1: viu?
5: Retocadora presente nos nossos corações.
1: Tá sumida, não vem mais aqui fazer uma visita para a gente, mas um abraço, viu? Muito especial para você, e mais especial ainda para sua mãe, dona Judite. Um beijo para a senhora, dona Judite. Muita saúde, muita paz, nossas orações, viu? Pelo restabelecimento da saúde da senhora, que Deus esteja sempre cuidando de todos vocês por aí. Nossa Senhora da Saúde, interceda sempre pela senhora, viu? Nosso abraço muito especial a todo o pessoal do Anguá e região também, que sintoniza aqui em nossa educadora.
6: Lerno.
1: Forte abraço.
6: Boa tarde, tudo bem?
1: Tô bem, minha amiga.
6: Graças a Deus. Vitalina, fazendo o Lidaga, meu filho de Mortugada.
1: Abração.
6: Gostaria de pedir oração para minha mãe Ana, todos os meus irmãos, todos os tios e tias, enfim, todos os enfermos, precisando das nossas orações. Pedir a Deus também, todos que perderam seus entes queridos, Deus possa cobrir, que o seu manto sagrado no céu apareça.
1: Amém, amém. Nossas orações. Eu
6: ouvi a música e Natal para Jesus. Fica com Deus, um abraço, meu amigo ouvinte Vitalino.
1: Muito obrigado, viu, Vita, pela sintonia, pelo carinho da audiência. Um abraço muito especial para toda a família por aí também, todo o pessoal de Mortugaba que sintoniza em nossa educadora. Grande abraço para todos vocês, uma excelente semana, abençoada semana para todo mundo por aí, tá bom? Nossa amiga dona Maria Aparecida, lá em Sebastião Laranjeiras, tá ligadinha com a gente também, pede música com o padre Marcelo. Maria passa à frente, oferecendo para toda a sua família, para todos nós locutores aqui também, e a todos que necessitam de orações. Sempre ligada com a gente, sempre acompanhando a nossa educadora. Ela pede oração também pelo seu netinho, que no dia 21 vai completar 5 meses. É isso mesmo, né? Acho que daqui no dia 21, se não me engano, que ela colocou aqui. Vai completar 5 meses. É o Aleph Ravi. O nosso abraço muito, muito especial e carinhoso, viu, pequeno? Para você, Papai do Céu sempre te abençoe, te proteja e cuide de sua vida todos os dias, tá? E que seus anjos da guarda estejam sempre a te proteger também, a te guiar para o caminho do bem. Nosso abraço, Aleph Ravi, um beijo para você, para toda a família. Deus abençoe cada um de vocês que se ligam conosco aí também. Oi, deixou o oi, mas não deixou o nome. Oi, um abraço, viu? É nosso amigo Cido, agora eu vi, meu amigo, perdão, agora eu vi aqui, nosso amigo Cido da Verdura. Um abraço, meu amigo, para você, para toda a família que tá ligadinha aí com a gente também. Deus abençoe cada um de vocês, saúde, paz, muita alegria, muitas bênçãos. Dona Rita também, nosso abraço muito especial, viu? Deus abençoe cada um de vocês aí, um excelente final de domingo, uma semana abençoada também. Muito obrigado pelo carinho da audiência, viu, meu amigo Cido e toda a família que sintoniza em nossa educadora.
7: Boa noite, Guilherme, tudo bem com você?
1: Oi, minha querida, tudo bem, graças a Deus.
7: Quero pedir aí uma música com o padre Alessandro Campos, Milagre de Tambaú. Ofereço para minha filha Diana, minha netinha Sofia, minha netinha Drica, para Geralda Jonia, Zinardi, para Anderson Lima, aí da Rádio Nordeste Coração, tá retornando aqui no seu programa aí. Muito obrigada, abençoada noite para todos nós.
1: Nós que agradecemos.
7: E uma semana abençoada por Deus para todos nós.
1: Amém, amém. Para todos vocês por aí, meu muito obrigado, viu? Pelo carinho da audiência, pela sintonia. Abração para toda a família. Muita saúde, muita paz, muitas bênçãos. Uma semana excelente para todo mundo por aí. Que Deus continue iluminando cada vez mais a vida de todos vocês, viu? Obrigado mesmo pelo carinho da audiência. Vamos com mais música por aqui. Daqui a pouquinho a gente volta no Zap. Tem mais mensagem chegando pra gente. Adriana Arides na programação. Colo de Mãe. Linda demais essa canção, né? Daqui a pouquinho a gente retorna. 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

0: 19:01.
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0: Anjos de Resgate na 100,7, 19 horas, 10 minutinhos, sobreviverei para nossa amiga Elma lá no Esmeralda, ligadinha com a gente. Um abraço, viu, minha querida? Obrigado pela sintonia, pelo carinho da sua audiência. A toda a família, o nosso abraço muito especial.
1: Ele pode enxergar um coração que crê.
0: Acompanhe conosco aqui, daqui a pouquinho, a Santa Missa ao vivo, transmitida aqui pela 100,7. Momento de fé, momento de renovar a nossa fé, o nosso amor ao nosso bom Deus. A você que não pode, né, participar, celebrar a Santa Missa direto na igreja, acompanhe aqui pela nossa educadora. Muito obrigado, viu? Onde quer que você esteja neste momento, continue acompanhando, continue ligado, ligada conosco por aqui. Vamos no zap com sua participação, 999-07-1007. Onde quer que você esteja neste momento participando conosco, deixando a sua mensagem de texto, deixando a sua mensagem de voz. O nosso muito obrigado. Dona Yanila, Emanuel Vicente, ligada com a gente. Boa noite, minha querida. Tudo bem por aí?
2: Estou assistindo o seu programa, viu?
0: Muito obrigado.
2: Fica com Deus e um abraço.
0: Um abraço para a senhora também. Uma excelente noite. Obrigado pela sintonia. Obrigado pelo carinho da audiência. Uma semana excelente também para a senhora, para toda a família, tá? Muito obrigado pelo carinho de sempre. Nossa amiga Tenice também está acompanhando a gente. Está ligada em nossa 100,7. Também o Anderson Lima, lá em Guanambi, acompanhando a nossa programação e retransmitindo pela Rádio Nordeste de Coração. Deixando um abraço aí pra Pedrilina de Candiba, também pra Juliana, no Tanque do Caldeirão, na região de Morrinhos, em Guanambi. Valeu, Anderson, forte abraço, viu, meu caro? Obrigado também pelo carinho da audiência.
3: Oi, Guilherme, boa noite, eu tô aqui, é Divan da Cajazeira.
0: Fala, Divan,
3: quero oferecer
0: bom,
3: amor pra minha esposa Zélia, minha filha Divan e Ivanete, que mora lá em São Paulo, pra todos os ouvintes, viu?
0: Pronto,
3: então, valeu.
0: Cara. Obrigado, viu, pelo carinho da audiência, um abração pra toda a sua família, todos que estão ligados com a gente aí também, na Cajazeira e toda a região. Deus abençoe cada um de vocês. Nossa amiga Cida, lá em Tanque Novo, acabou de chegar da Santa Missa e já está na sintonia do nosso programa também. Pedindo oração por toda a sua família e também para todos os nossos ouvintes da 100,7. Que o bom Deus abençoe a cada um de nós, nos abençoe também. E Deus abençoe você por transmitir tantas coisas boas nesse abençoado programa, Gui. Abraços fraternos para toda a sua família e um ótimo domingo, um ótimo final de semana. Forte abraço, viu, Cida? Obrigado, minha querida, pela sintonia. Um grande abraço para você e para toda a família, para todos os amigos e amigas aí de Tanque Novo que estão ligados aqui em nossa programação. Deus abençoe cada um de vocês. Boa noite, Gui, pelas palavras. Parabéns, sou seu ouvinte de todos os domingos. Manda um alô aí para mim. Muito obrigado, viu, minha querida? Um forte abraço para você, para toda a família que sintoniza aqui em nossa educadora. Deus ilumine cada vez mais também a sua vida. Faltou o nome, manda o nome aí. Tá ouvindo a gente, manda o seu nome aí. Dá pra gente mandar aquele alô completão. Nossa amiga Laila, lá na Cachoeirinha, tá acompanhando a nossa programação. Deus abençoe cada vez mais a sua vida, viu, minha querida? Ela deixa um alô pra sua irmã Laís, sua mãe Edna e o seu pai, o João. E pede música aqui na programação com o Rick Renner. Tá oferecendo pra todos que estão na sintonia, todos que estão ligados aqui em nossa 100,7. E eu ofereço, viu? Ofereço pra vocês aí. Que Deus abençoe cada vez mais todos vocês e todo o pessoal aí da Cachoeirinha e região. Ela deseja uma ótima noite aqui para nós e agradece também, desejando uma semana abençoada para todo mundo. Um forte abraço para você também, para toda a sua família, viu, minha querida? Muito obrigado pela sintonia. Deus abençoe todos vocês por aí. Rick Renner aqui na programação. Nossa Senhora Aparecida, vamos acompanhar, vamos rezar, curtir aqui em nossa 100,7. 45 anos no ar, 45 anos evangelizando, sempre presente no seu coração.
4: Posso...

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queridos irmãos e irmãs presentes aqui nesta catedral e aos que nos acompanham através da Rádio Educadora 100,7 FM, boa noite. Sejam todos bem-vindos a esta celebração eucarística. Que a paz de Jesus e o amor da Virgem Maria esteja com cada um de nós. Irmãos e irmãs, reunidos em assembleia litúrgica para celebrar o mistério pascal, somos inseridos na dinâmica do Pai. Assumir um perdão ilimitado, deixando-nos ser modelados pela misericórdia de Deus, sendo capazes de amar, perdoar e recomeçar sempre. Vivenciando este mês da Bíblia, acolhamos a força transformadora da palavra que orienta, ilumina e dá sentido à nossa vida. A palavra de Deus é luz que nos guia na escuridão, é semente de paz, de justiça e perdão. Com essas motivações, coloquemos-nos em pé para iniciarmos esta celebração, presidida pelo nosso querido Padre Elber, cantando.

0: Em nome do Pai, e do Filho, e do Espírito Santo.
1: Amém.
0: A graça de nosso Senhor Jesus Cristo, o amor do Pai, e a comunhão do Espírito Santo estejam convosco.
1: Bendito seja Deus que nos reuniu no amor de Cristo.
0: Meus irmãos e minhas irmãs, sejamos todos bem-vindos e bem-vindas a esta celebração do 24º domingo do tempo comum. Queridos irmãos, queridas irmãs, no instante de silêncio, reconheçamos que somos pecadores e necessitados da misericórdia do Pai. E com o canto, manifestemos o nosso arrependimento.

0: Deus Todo-Poderoso, tenha compaixão de nós, perdoe os nossos pecados e nos conduz à vida eterna.
1: Amém.
0: Glória a Deus nas alturas
1: e paz na terra aos homens por ele amados.
0: Com alegria, entoemos o hino de louvor.

0: Irmãos e irmãs, no silêncio e na paz, oremos. Apresentemos ao Senhor Deus as intenções e preces que trazemos para esta celebração e rezemos uns pelos outros. Ó Deus, vós que criais e governais todas as coisas, volvei para nós o vosso olhar e, para sentirmos a ação da vossa misericórdia, dai-nos a graça de vos servir de todo o coração. Por nosso Senhor Jesus Cristo, vosso Filho, que é Deus, e convosco vive e reina, na unidade do Espírito Santo, por todos os séculos dos séculos.
1: Amém. Leitura do livro do Eclesiásticos. O rancor e a raiva são coisas detestáveis. Até o pecador procura dominá-las. Quem se vingar encontrará a vingança do Senhor, que pedirá severas contas dos seus pecados. Perdoa a injustiça cometida por teu próximo. Assim, quando orares, teus pecados serão perdoados. Se alguém guarda raiva contra o outro, como poderá pedir a Deus a cura? Se não tem compaixão do seu semelhante, como poderá pedir perdão dos seus pecados? Se ele, que é um mortal, guarda rancor, quem é que vai alcançar perdão para os seus pecados? Lembra-te do teu fim e deixa de odiar. Pensa na destruição e na morte e persevera nos mandamentos. Pensa nos mandamentos e não guardes rancor ao teu próximo. Pensa na aliança do Altíssimo e não leves em conta a falta alheia. Palavra do Senhor.
2: Graças a Deus.

0: Leitura da carta de São Paulo aos Romanos. Irmãos, ninguém dentre nós vive para si mesmo ou morre para si mesmo. Se estamos vivos, é para o Senhor que vivemos. Se morremos, é para o Senhor que morremos. Portanto, vivos ou mortos, pertencemos ao Senhor. Cristo morreu e ressuscitou exatamente para isso, para ser o Senhor dos mortos e dos vivos. Palavra do Senhor.
1: Graças a Deus.

0: Naquele tempo, Pedro aproximou-se de Jesus e perguntou: Senhor, quantas vezes devo perdoar se meu irmão pecar contra mim? Até 7 vezes? Jesus respondeu: Não te digo até 7 vezes, mas até 70 vezes 7. Porque o reino dos céus é como um rei que resolveu acertar as contas com seus empregados. Quando começou o acerto, levaram-lhe um que lhe devia uma enorme fortuna. Como o empregado não tivesse com que pagar, o patrão mandou que fosse vendido como escravo, junto com a mulher e os filhos e tudo o que possuía, para que pagasse a dívida. O empregado, porém, caiu aos pés do patrão e, prostrado, suplicava: Dá-me um prazo e eu te pagarei tudo. Diante disso, o patrão teve compaixão, soltou o empregado e perdoou-lhe a dívida. Ao sair dali, aquele empregado encontrou um dos seus companheiros que lhe devia apenas 100 moedas. Ele o agarrou e começou a sufocá-lo, dizendo: Paga o que me deves. O companheiro, caindo aos seus pés, suplicava: Dá-me um prazo e eu te pagarei. Mas o empregado não quis saber disso. Saiu e mandou jogá-lo na prisão até que pagasse o que devia. Vendo o que havia acontecido, os outros empregados ficaram muito tristes. Procuraram o patrão e lhe contaram tudo. Então, o patrão mandou chamá-lo e lhe disse: Empregado perverso, eu te perdoei toda a tua dívida porque tu me suplicaste. Não devias tu também ter compaixão do teu companheiro, como eu tive compaixão de ti? O patrão indignou-se e mandou entregar aquele empregado aos torturadores até que pagasse toda a sua dívida. É assim que o meu Pai, que está nos céus, fará convosco, se cada um não perdoar de coração ao seu irmão. Palavra da salvação.
1: Glória a vós, Senhor.
0: Meus irmãos e minhas irmãs, quantas vezes devemos perdoar se o irmão pecar contra nós? Pedro perguntou a Jesus e já lhe deu uma resposta, achando, como diz os jovens, né, que estava abafando. Até 7 vezes? Esta era a lei dada lá no Gênesis 7, o número da perfeição. Mas ali estava Jesus, aquele que é mais do que perfeito. Jesus, que fora enviado por Deus para perdoar as nossas dívidas, que são muitas, mas nem por isso deixou de derramar sobre nós a sua misericórdia. De fato, o Senhor agiu conosco como aquele patrão agiu com o seu funcionário. O débito era grandioso, mas o Senhor, como nos diz o salmista hoje, é bondoso, compassivo e carinhoso. Ele não nos culpa de acordo com as nossas faltas, mas está sempre pronto a perdoar todos aqueles que se arrependem e voltam até Ele. Meus irmãos e minhas irmãs, nós ouvimos na primeira leitura que devemos ter muito cuidado para que não aconteça conosco o que aconteceu com aquele funcionário, que, tendo os seus pecados perdoados, foi cobrar a dívida infinitamente menor que um companheiro tinha para com ele. Isso é a vingança. A lei de talião é até uma evolução. Afinal de contas, a lei do talião dizia olho por olho, dente por dente. Mas o funcionário não fez dessa forma. Ele cobrou muito mais do que aquele seu companheiro lhe devia. Tendo sido perdoado de suas dívidas, não fez com que a misericórdia que ele havia alcançado do seu patrão ressoasse em sua vida. Cobrou como que um carrasco, cobrou sem misericórdia. Meus irmãos e minhas irmãs, nós que fomos perdoados dos nossos muitos pecados e que, toda vez que nos arrependemos, continuamos sendo perdoados, devemos perdoar sempre para que não aconteça conosco o que aconteceu com aquele funcionário. E veja, a lógica do perdão é preciso ser bem entendida. Não é que nós perdoamos os nossos irmãos para sermos perdoados por Deus. É porque fomos perdoados por Deus que perdoamos os nossos irmãos. Nós alcançamos o perdão, não pelos nossos méritos, mas pelos méritos de nosso Senhor Jesus Cristo. E por isso, somos enviados a perdoar. O perdão é como que uma vocação do ser humano. Aquele que encontrou muita misericórdia, muito deve amar. É assim que Jesus Cristo diz daquela pecadora lá no Evangelho de Lucas, quando na casa de um outro Simão, ele ficou escandalizado quando a pecadora estava aos seus pés, lavava os pés de Jesus com as suas lágrimas e enxugava com os seus cabelos. Jesus diz a Simão: a quem muito for perdoado, muito será amado. Quem muito ama é porque reconhece que muito foi perdoado. Meus irmãos e minhas irmãs, é preciso também que, ao refletir sobre o perdão, nesse 24º domingo do tempo comum, nós possamos olhar para dentro de nós e perceber também às vezes que nós precisamos pedir perdão. Porque não é só os nossos irmãos que falham conosco, nós também muitas vezes falhamos com os nossos irmãos e com as nossas irmãs. E se perdoar é difícil, pedir perdão também não é tão fácil. Exige humildade, exige renúncia, exige disponibilidade para consertar o mal que foi feito. Exige, sobretudo, conversão. Por isso, meus irmãos e minhas irmãs, ao analisar as nossas faltas, seja para com Deus, seja para com os nossos irmãos, que nós possamos, de fato, estar dispostos a nos converter, a mudar de atitude, a reparar os danos feitos e, sobretudo, que o nosso pedido de perdão e a nossa vontade de reconciliar com Deus seja movido por um verdadeiro arrependimento e não por um remorso que não nos leva a nada. Meus irmãos e minhas irmãs, nós pertencemos a Jesus. Foi o que nós ouvimos na segunda leitura de hoje. E se pertencemos a Jesus, devemos, como Ele, espalhar o amor, o perdão e a misericórdia por esse mundo tão marcado pela violência e pela opressão. E tenhamos muito cuidado para que os violentados e os oprimidos não se tornem violentos nem opressores, como ouvimos na primeira leitura. É preciso que renunciemos o desejo e o anseio de vingança, pois não é assim que Deus nos quer. Queridos irmãos e queridas irmãs, para terminar, é preciso que tenhamos bem claro que perdoar não é renunciar à justiça. Quando necessário, a justiça precisa ser restabelecida. O perdão não exclui a justiça. Nós precisamos ter isso claro em nossa mente para que a gente não banalize o mal, como se dissesse assim: não, eu posso errar quantas vezes eu quiser ou das diversas formas que eu quiser, porque sempre serei perdoado, o outro sempre deverá me perdoar. De fato, o outro sempre deve me perdoar, mas eu preciso reparar, e muitas vezes reparar até mesmo com a exclusão, ou melhor dizendo, com um tempo fora do convívio social, se assim for o que determinar a lei, para que eu possa, de fato, retomar o bom caminho, o caminho correto, o caminho que leva a Cristo. Por isso que eu estou dizendo que o perdão não exclui a justiça. Que o Senhor nos ajude e que a cada Eucaristia que nós celebramos, possa ser para nós uma força a mais para perdoar aqueles que nos devem. E sempre lembremos, toda vez que formos aproximados do altar, o quanto nós fomos perdoados por nosso Senhor Jesus Cristo. Que assim sendo, possamos cada vez mais espalhar no mundo a misericórdia, o rosto misericordioso de Deus, que está sempre pronto a perdoar. Nós que muitas vezes pensamos como Pedro e não recorremos mais ao seu perdão. Que o Senhor nos ajude, que o Senhor nos abençoe, que o Senhor nos guarde sempre.
2: Amém.
0: No instante de silêncio, deixemos que a palavra proclamada e refletida fecunde o nosso coração.

Meus irmãos e minhas irmãs, de pé, juntos, professemos a nossa fé. Creio em Deus Pai Todo-Poderoso, Criador do céu e da terra, e em Jesus Cristo, seu único Filho, nosso Senhor, que foi concebido pelo poder do Espírito Santo, nasceu da Virgem Maria, padeceu

0: Queridos irmãos, queridas irmãs, ao Deus das misericórdias e do perdão, invoquemos com toda a confiança e digamos: por vossa misericórdia, ouvi-nos, Senhor.
1: Por vossa misericórdia, ouvi-nos, Senhor. Que o Espírito Santo conduza a Igreja nos caminhos do perdão, da misericórdia, da compaixão e da conversão, fazendo dela uma comunidade viva que promove a paz e a reconciliação. Rezemos.
0: Por vossa misericórdia, ouvi-nos, Senhor.
1: Que os cristãos possam alcançar a plena unidade, testemunhando a todo mundo a paternidade universal de Deus. Rezemos.
0: Por vossa misericórdia, ouvi-nos, Senhor.
1: Que as pessoas que estão sofrendo qualquer injustiça não assumam a vingança e a violência como opção em suas vidas. Rezemos.
0: Por vossa misericórdia, ouvi-nos, Senhor.
1: Que a nossa mente e o nosso coração sejam transformados pela misericórdia de Deus, para que, por meio dessa liturgia que celebramos, aprendamos a perdoar os nossos irmãos e irmãs e a ter misericórdia para com eles. Rezemos.
0: Por vossa misericórdia, ouvi-nos, Senhor. Em vossa misericórdia, Deus de bondade, encontramos refúgio e proteção. Escutai as nossas preces, por Cristo nosso Senhor.
1: Amém.
0: Meus irmãos e minhas irmãs, a Deus, o que temos e somos, com o canto.

0: Orai, irmãos e irmãs, para que esta nossa família, reunida em nome de Cristo, possa oferecer um sacrifício que seja aceito por Deus Pai Todo-Poderoso.
1: Receba o Senhor por tuas mãos este sacrifício, para a glória do seu nome, para nosso bem e de toda a sua santa igreja.
0: Inclinai-vos, Senhor, às nossas súplicas e acolhei benigno as ofertas.

0: prendas dos vossos fiéis, a fim de que os dons que cada um trouxe em vossa honra sirvam à salvação de todos. Por Cristo nosso Senhor.
1: Amém.

na verdade, é digno e justo dar-vos graça sempre, Senhor Pai Santo, Deus Eterno e Todo-Poderoso. Constantemente nos chamais a uma vida mais plena e, porque sois rico em misericórdia, sempre ofereceis o perdão e convidais os pecadores a confiar somente na vossa bondade. E a nós, que tantas vezes quebramos a vossa aliança, nunca nos rejeitastes, mas, por Jesus, vosso Filho, nosso Redentor, unistes convosco a família humana com um vínculo novo de caridade, tão estreito e forte que nada poderá romper. Também hoje ofereceis tempo de graça e reconciliação ao vosso povo e um novo alento para que, em Cristo, se converta a vós, enquanto, sempre mais dócil ao Espírito Santo, se coloca a serviço de todos. Por isso, cheios de admiração, exaltamos a força do vosso amor e, proclamando nossa alegria pela salvação, nos unimos às multidões dos céus, cantando sem cessar.

0: Na verdade, ó Pai, vós sois santo e, desde a origem do mundo, tudo fazeis para sermos santos como vós sois santo. Olhai as oferendas do vosso povo e derramai sobre elas a força do vosso Espírito, para que se tornem o corpo e o sangue do vosso amado Filho, Jesus Cristo, no qual também nós somos vossos filhos.
1: Enviai o vosso Espírito Santo.
0: Quando outrora estávamos perdidos e incapazes de vos encontrar, vós nos amastes com imenso amor, pois vosso Filho, o único justo, entregou-se à morte, não rejeitando ser pregado no lenho da cruz. Antes, porém, de seus braços abertos traçarem entre o céu e a terra o sinal permanente da vossa aliança, Jesus quis celebrar a Páscoa com seus discípulos. Ceando com eles, tomou o pão, pronunciou a bênção de ação de graças, partiu e o deu a seus discípulos, dizendo: Tomai todos e comei, isto é o meu corpo, que será entregue por vós.

Do mesmo modo, no fim da ceia, Jesus, sabendo que ia reconciliar em si todas as coisas, pelo sangue a ser derramado na cruz, tomou o cálice repleto do fruto da videira, deu-vos graças novamente e o entregou a seus discípulos, dizendo: Tomai todos e bebei, este é o cálice do meu sangue, o sangue da nova e eterna aliança, que será derramado por vós e por todos para a remissão dos pecados. Fazei isto em memória de mim.

0: fazendo, pois, memória de vosso Filho, Jesus Cristo, nossa Páscoa e certeza da paz definitiva, celebramos sua morte e ressurreição e, aguardando o dia feliz de sua vinda gloriosa, nós vos oferecemos, Deus fiel e misericordioso, a vítima que nos reconcilia convosco.
1: Aceitai, ó Senhor, a nossa oferta.
0: Olhai com amor, Pai misericordioso, aqueles que unis a vós pelo sacrifício do vosso Filho, e concedei que, pela força do Espírito Santo, os que participam do único pão e do mesmo cálice sejam congregados em Cristo num só corpo, no qual todas as divisões sejam superadas.
1: O Espírito nos una num só corpo.
0: Conservai-nos sempre em comunhão de fé e amor, unidos ao Papa Leão e ao nosso Bispo José Roberto. Ajudai-nos a esperar juntos a vinda do vosso reino, até o dia em que, diante de vós, formos santos entre os santos na morada celeste, ao lado da Virgem Maria, Mãe de Deus, dos apóstolos e todos os santos, e com nossos irmãos e irmãs já falecidos, que confiamos à vossa misericórdia. Enfim, libertos das feridas do pecado e plenamente transformados em novas criaturas, felizes, cantaremos a ação de graças do vosso Cristo que vive para sempre.

0: O banquete da Eucaristia é sinal de reconciliação e vínculo de união fraterna. Unidos, como irmãos e irmãs, rezemos juntos, como o Senhor nos ensinou. Pai nosso que estais nos céus, santificado seja o vosso nome. Venha a nós o vosso reino. Seja feita a vossa vontade, assim na terra como no céu. O pão nosso de cada dia nos dai hoje. Perdoai-nos as nossas ofensas, assim como nós perdoamos a quem nos tem ofendido. E não nos deixeis cair em tentação, mas livrai-nos do mal. Livrai-nos de todos os males, ó Pai, e dai-nos hoje a vossa paz. Ajudados pela vossa misericórdia, sejamos sempre livres do pecado e protegidos de todos os perigos, enquanto aguardamos a feliz esperança e a vinda do nosso Salvador, Jesus Cristo.
1: Vosso é o reino, o poder e a glória para sempre.
0: Senhor Jesus Cristo, dissestes aos vossos apóstolos: eu vos deixo a paz, eu vos dou a minha paz. Não olheis os nossos pecados, mas a fé que anima a vossa igreja. Dai-lhe, segundo o vosso desejo, a paz e a unidade. Vós que sois Deus com o Pai e o Espírito Santo.
1: Amém.
0: A paz de nosso Senhor Jesus Cristo esteja no coração de todos vocês.
1: O amor de Cristo nos uniu.
0: Neste amor, sem precisar sair do nosso lugar, saudemos quem está mais próximo de nós, com a paz do Cristo Jesus.

0: Provai e vede como o Senhor é bom, feliz de quem nele encontra o seu refúgio. Meus irmãos e minhas irmãs, eis Jesus Cristo, o Cordeiro de Deus, aquele que tira o pecado do mundo.
1: Senhor, eu não sou digno de que entreis em minha morada, mas dizei uma palavra e eu serei salvo.

0: Senhor, o vosso dom celeste, penetre nossas mentes e nossos corpos, para que em nós prevaleça sempre, não o sentimento, mas a força deste sacramento. Por Cristo nosso Senhor.
1: Amém.
0: Só mais uma coisinha que eu acabei esquecendo de falar. Perdão também é processo, gente. E tem gente que fala assim, ah, perdoar e esquecer. Nem sempre. Tem marcas que não saem ou demoram de sair. Mas aí a gente vai fazendo o processo. Sobretudo de ir nos afastando cada vez mais do rancor e da mágoa, que só prejudica a gente, inclusive, adoecendo fisicamente o nosso corpo, né? Adoecendo o nosso corpo, fisicamente o nosso corpo. Mas, enfim. Então, que nós possamos ir fazendo o processo, até que, quem sabe, um dia a gente possa chegar a se reconciliar com aqueles que talvez fizeram muito mal para a gente. Mas, se não der, pelo menos que a gente possa conseguir rezar por eles, não pagar o mal com o mal, se eles precisarem fazer o bem, e, além disso, não sair por aí, né, falando daqueles que nos fizeram mal. Que nós possamos cada vez mais nos afastar de tudo que nos afasta dos outros e também do dom do perdão. Avisos e comunicados.
1: Nos dias 14, 15 e 16, nesta segunda, terça e quarta-feira, estará acontecendo na comunidade Bom Jesus a preparação de batismo para pais e padrinhos. De 15 a 17, estará acontecendo o tríduo em preparação à festa de São Vicente. E no dia 18, às 19h30, a missa festiva. Sintam-se todos convidados. No dia 16, também teremos celebração eucarística na comunidade de Campinas. Temos aqui um convite também do MEG, né, que está com a barraquinha ali na saída da igreja, e convida a todos, né, para passarem lá, dar uma olhadinha nos artigos religiosos que eles estão lá vendendo em benefício, né, do MEG. Venham conhecer, adquirir artigos para fortalecer sua fé e apoiar nossa comunidade. Sua presença é muito importante.
0: Pronto, nós temos duas crianças para serem apresentadas.

0: ajeitar o vestido pra não ficar aparecendo nada.
1: Gente, essa é a Liz Maria. Ela tem 3 meses. Liz, esta é a tua comunidade. Aqui você vai aprender a amar e a seguir nosso Senhor Jesus Cristo e a praticar o perdão. Você é um presente de Deus para nós e nós te acolhemos com alegria. Salva de palmas para ela.

Meus irmãos, esse é o Marcos Vinícius, ele tem 2 meses e meio. Marcos Vinícius, esta é a tua comunidade. Aqui você vai aprender a amar e seguir a nosso Senhor Jesus Cristo. Você é um presente de Deus para nós e nós te acolhemos com alegria. Salva de palmas para o Marcos Vinícius.

0: Pronto, nós temos aniversário antes? Tem? Não, né? Pronto, então vocês ficam aqui à frente para receber a bênção. Podem virar para cá. Aê! O Senhor esteja convosco.
1: Ele está no meio de nós.
0: Ó Deus, nós os pedimos que o vosso povo se volte para vós de todo o coração, pois se defendeis até os que pecam, protegeis com grande misericórdia os que vos servem de coração sincero, por Cristo nosso Senhor.
1: Amém.
0: E a bênção de Deus Todo-Poderoso, Pai e Filho e Espírito Santo, desça sobre vós e permaneça para sempre.
1: Amém.
0: Meus irmãos e minhas irmãs, ide em paz. E que o Senhor vos acompanhe.
1: Graças a Deus.
0: Um forte fraterno abraço, uma boa e santa noite para todos, uma boa e santa semana e até mais breve.
1: Amém.
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Educadora, 20h32, louvado seja nosso Senhor Jesus Cristo, para sempre seja louvado. E assim transmitimos a Santa Missa neste 24º domingo do tempo comum, pelo calendário litúrgico da nossa Santa Igreja Católica. Por aqui a gente encerra o nosso programa. Obrigado, Senhor, agradecendo ao bom Deus pela oportunidade de mais um encontro, agradecendo a você pela amizade, pela sintonia, pelo carinho da sua audiência. Que Deus continue iluminando a sua vida. Deus te conceda uma semana maravilhosa, abençoada. Antes de ir embora, a nossa oração da noite, como de costume, agradecendo pela vida, agradecendo pelo dia, pedindo ao Senhor que nos dê paz, uma noite de sono tranquila para restaurar as nossas forças. Rezemos juntos. Meu Pai, agora que as vozes silenciaram e os clamores se apagaram, aqui ao pé da cama, minha alma se eleva a Ti para dizer: creio em Ti, espero em Ti e amo-Te com todas as minhas forças. Glória a Ti, Senhor. Deposito nas Tuas mãos a fadiga e a luta, as alegrias e os desencantos deste dia que ficou para trás. Se os nervos me traíram, se os impulsos egoístas me dominaram, se dei lugar ao rancor ou à tristeza, perdão, Senhor. Tem piedade de mim. Se fui infiel, se pronunciei palavras em vão, se me deixei levar pela impaciência, se fui um espinho para alguém, perdão, Senhor. Nesta noite não quero entregar-me ao sono sem sentir na minha alma a segurança da Tua misericórdia, a Tua doce misericórdia inteiramente gratuita. Senhor, eu Te agradeço, meu Pai, porque foste a sombra fresca que me cobriu durante todo este dia. Eu Te agradeço porque, invisível, carinhoso e envolvente, cuidaste de mim como uma mãe em todas essas horas. Senhor, ao redor de mim tudo já é silêncio e calma. Envia o anjo da paz à minha casa, relaxa meus nervos, sossega o meu espírito, solta as minhas tensões, inunda meu ser de silêncio e de serenidade. Vela por mim, Pai querido, enquanto eu me entrego confiante ao sono, como uma criança que dorme feliz em Teus braços. Em Teu nome, Senhor, descansarei tranquilo. Amém. Pai nosso que estais no céu, santificado seja o vosso nome, venha a nós o vosso reino, seja feita a vossa vontade, assim na terra como no céu. O pão nosso de cada dia nos dai hoje, perdoai-nos as nossas ofensas, assim como nós perdoamos a quem nos tem ofendido, e não nos deixeis cair em tentação, mas livrai-nos do mal. Amém. Ave Maria, cheia de graça, o Senhor é convosco, bendita sois vós entre as mulheres, e bendito é o fruto do vosso ventre, Jesus. Santa Maria, Mãe

de Deus, rogai por nós, pecadores, agora e na hora de nossa morte. Amém. Meu irmão, minha irmã, mais uma vez, muito obrigado pelo carinho da sua audiência, sua amizade, sua presença aqui conosco. Deus te abençoe, te proteja, te conceda muita paz. Que essa semana seja especial para você, de ótimas notícias e, acima de tudo, com as bênçãos de Deus e a intercessão de Maria Santíssima, nossa mãe. Pelo sinal da Santa Cruz, livrai-nos, Deus nosso Senhor, dos nossos inimigos. Em nome do Pai, do Filho e do Espírito Santo. Amém. Amanhã estamos de volta com o Clube dos Sócios às 13 horas. E no próximo domingo, o programa Obrigado, Senhor. Eu espero por você. Beijo grande no seu coração. Uma excelente noite. Fui!

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0: 7:36.
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32: 20 horas e 48 minutos.